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10: Nove e 28.
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7: 9:47.
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2: 10 e 4.
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1: Here we go. Olá! Tudo bem com você? Tô chegando, tô na área, Luiz Fernando, e tá começando o Gás Total, daquele gás no volume pra ouvir muita música, o melhor da música eletrônica. Começando com Calvin Harris, Blessings.

0: Som de Loft, Hold On. Você ouviu também aqui no primeiro set do Guys. I'm Back com Belly Dancer, David Guetta e Hipaton com Together, Paolo Ortelli com To Release, e a primeira foi Blessings de Calvin Harris com a participação de Clementine Douglas. Ai, ai, ai. Tá bom demais, hein? Uma rápida pausa e eu já volto com set número 2 aqui do Guys.
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3: 10h24.
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5: Gás total de volta, 7. O número 2 começa com Fire Beats. Shine it on me.

0: som de Loreen, Tattoo. Você ouviu também aqui no Gás? Supermode com Tell Me Why, Jovem Dionísio, Acorda Pedrinho. E a primeira do segundo set foi Fire Beats, Shine It On Me. Rápida pausa e na volta tem mais Gás Total. Terceiro set vem aí, tá?
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12: 10:47.
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0: Encerrando o terceiro set aqui do Guys, você ouviu também Charles com Love Tonight, AI Music Forever You, Fovos com Freaking Me, Captain Jack com Hey Yo, e a primeira desse terceiro set foi Velvet Sins de Doja Cat e Ava Max. Boa, né? Já já tem mais Guys aqui, não acabou ainda não, tá?
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9: 11 e 8.

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1: Você ouviu também no set número 4 aqui do Gás, Maggie Dia com Monster, Diplo and Huggle com Stay High, Sophia and the Giants com Paradise, Alan Walker Better Off e a primeira Volestad com Never Mean To. Boa, né? Já tem mais Gás, porque não acabou ainda não.
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1: Onze horas e 30 minutos.
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1: Gás total de volta, set número 5 na parada, que começa com Ocean Roads.

0: E no Guys, Ray Dalton com All We Got, Gabri Ponte com Lonely, Martin Engelberg com I'm So Over You, Ellie Goulding, Love Me Like You Do, e a primeira foi Ocean Roads de Breton. E já já tem mais, Guys. O último set do programa de hoje vem aí. Sai daí não.
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0: Oi, gente linda! Tudo jóia? Estou chegando com mais um romantismo pra você. A partir de agora, o Love Line entra com todo o coração. Esse é um programa que é feito pra aquecer, aí te deixar com emoções à flor da pele, celebrar o amor em todas as suas formas. Então, prepare-se para viver histórias apaixonantes, relembrar momentos especiais e sentir energia boa através da música. E já de cara, eu mando abraço pra Ana Carolina Pereira, do bairro Centro, né? Em Uberaba, Minas Gerais, e também pro seu Augusto Lima, no Jardim Primavera, em Londrina. Eu sou a Aline Mota e a partir de agora eu viajo junto com você no romantismo. Avisa pra todo mundo, a Aline Mota já está no ar.
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11: Já estamos de volta, e amar não é sobre perfeição, é sobre escolhas de ficar, né? Mesmo quando o mundo lá fora tá tão gostoso pra ir embora, né? É cuidar do outro, mesmo nos dias difíceis, e celebrar nos dias leves. O amor de verdade, ele escolhe, ele acolhe, ele abraça, ele não prende. No final das contas, amar é isso, é encontrar alguém que seja casa, mesmo quando o mundo parece desabar. A próxima música tá indo pro Wagner e pro Vinícius. Um abraço, meninos. Vamos com mais aqui na programação romântica pra você.
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8: 00:28.
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10: É isso, já estamos de volta e desde que eu te conheci eu descobri o verdadeiro amor. Seu abraço é o meu refúgio seguro, cada dia ao seu lado é uma bênção, você completa minha alma, te amo mais e mais a cada dia. Ai, que lindo! É o Wagner mandando para a Patrícia, que estão curtindo aqui o nosso programa, nosso muito obrigada. E vamos com música romântica na programação.
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6: 00:53.
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8: De volta com você, aqui está um segredo de ouro para manter o amor vivo. Nunca pare de aprender sobre seu parceiro. As pessoas crescem, mudam e evoluem. E o amor também deve evoluir. Faça perguntas, redescubra seus sonhos e mantenha a curiosidade viva. Elogios não são apenas para o começo, eles são combustível para o afeto. Esteja presente, ouça de verdade e aprenda a se desculpar sem orgulho, tá? E de vez em quando, faça algo inesperado. Um bilhete escrito à mão, uma música favorita tocando no jantar ou uma dança espontânea na cozinha. As pequenas coisas são o que mantém o amor eterno. Próxima música indo para o seu Daniel Duarte, que é fã do nosso programa.
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7: 1:11.
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10: Estamos de volta e olha, se a vida tá meio difícil, se o coração tá apertado, lembre-se de uma coisa, quem planta amor, colhe felicidade. E às vezes o amor próprio também precisa falar mais alto, então levanta a cabeça, ajeita a coroa, que quem nasceu pra ser amor, nunca vai se contentar com migalhas. A próxima música tá chegando pra você.
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6: Uma hora e 30 minutos.
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8: É isso, mais participação do ouvinte, a Patrícia Souza de Campo Grande, Mato Grosso do Sul, mandou aqui: oi Aline, tudo bom? Me chamo Patrícia e eu quero agradecer ao meu marido Eduardo por ser meu companheiro, meu amor, meu tudão, te amo. Coisa linda, Patrícia. O Bruno Almeida de Uberlândia também está aqui com a gente. Oi Aline, tudo jóia? Queria dizer ao meu companheiro, o Daniel, o quanto eu o amo. Obrigada, Daniel, por ser esse parceiro maravilhoso na minha vida, te amo. Ah, Bruno, que delícia. Bruno, Daniel, um abraço pra vocês. Patrícia também está com a gente, né? Que mandou por Eduardo. É isso, gente. É o amor. Está sempre aqui, né? Nas ondas do rádio. E a gente continua com muito mais na programação.
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7: Uma e 51.
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9: De volta, claro, o amor é aquele sentimento que transforma nossos dias, né? E preenche os nossos corações com uma alegria que só quem ama entende. Pois é, o Bruno que tá aqui, se declarando aos quatro cantos para a Márcia, dizendo que hoje o que eu sinto por você é muito maior do que foi ontem. É inspirador. Que lindo, Bruno. É isso aí, gente. Participe assim como esse casal lindo que estão aqui com a gente, diretamente de Brasília. E a próxima música também eu dedico ao Lucas. Um beijo, meu querido. Vamos então com mais na programação só pra você.
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9: 2:08.
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11: E você sabia que o Brasil é um dos países que mais consome música romântica no mundo? E mais, ó. E segundo uma pesquisa, as músicas sertanejas lideram os pedidos de declarações de amor em festas de casamento. Pois é. E o nosso programa tá aqui pra provar isso. Onde tem romantismo, tem emoção. E onde tem emoção, tem amor na programação.
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10: 2:29.
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12: Eu tô de volta. E os nossos ouvintes também participando, assim como o Júnior Batista tá com a gente, também a Dona Tereza sempre nos dando aquela audiência. A todos de São Paulo que estão nos ouvindo, como o Paulo César, a Fernanda e a Dona Maria Augusta, nosso muito obrigada. Voando para o Rio de Janeiro, temos a Márcia Pereira, que tá com a gente no bairro de Madureira. Também em Bom Sucesso, ouvindo o nosso programa, tá o Fernando. Muito obrigada, gente, por todos que participam sempre. Utilize o nosso WhatsApp e as redes sociais para saber até onde está chegando o nosso programa. Eu quero saber de você, tá? Viajar com mais na programação.
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0: E assim finalizamos mais um programa. Espero que você tenha curtido, aproveitado, viajado junto com a gente. Eu sou a Aline Mota, estou aí em todas as redes sociais. Nosso muito obrigado e até a próxima. Tchau, tchau.
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6: 2h47.
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10: 2h49.
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12: Segundo bloco da nossa Máquina do Tempo, For the Girl Who Has Everything.

0: Rainha da Sucata, Rebel in Me, Jim Cliff, encerrando o nosso segundo bloco. Antes, Close to You e Dreams também passou por aqui.
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10: Três e oito.
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18: 3:12.
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0: Segundo bloco da nossa Máquina do Tempo, For the Girl Who Has Everything.

0: Rainha da Sucata, Rebel in Me, Jim Cliff, encerrando o nosso segundo bloco. Antes, Close to You e Dreams também passou por aqui.
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6: Aqui é top demais. 3 horas e 30 minutos.
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8: George Michael, One More Try, abrindo nosso terceiro bloco.

0: Que sequência, hein? Like a Fool, antes I Life My Life For You e Elton John, Sacrifice.
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0: 3:53.
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2: Quarto bloco da nossa Máquina do Tempo, Keep You Much Longer.

0: My Life For You, For House, música que foi tema da novela Próxima Vítima, novela de 1995, você lembra? Já já tem mais, não sai daí não.
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12: 4:13.
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0: Steve B, Running Back.

0: Rick James e Smokey Robinson, antes Elis Regina e Phil Collins também passou aqui no nosso sexto bloco.
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0: Adele, Some Like You.

0: Encerrando com I Don't Wanna To Talk About It.
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9: 4:56.
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0: prepare o coração, porque quando o rei canta, a emoção sempre chega primeiro. E começamos hoje com um grande sucesso. Antigamente era assim, lembra dessa canção? Ela é de 1987 e que fala sobre a mudança dolorosa dentro de um relacionamento, quando o amor deixa de ser recíproco e o carinho de antes já não existe mais. A música retrata a frustração de quem ainda ama, mas percebe que o outro já não demonstra mais o mesmo interesse. Estamos começando por aqui mais uma edição dos Clássicos do Rei.
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0: Muito bem, por aqui mais uma edição dos Clássicos do Rei. Você conferiu Fera Ferido, grande sucesso, As Flores do Jardim da Nossa Casa. E a primeira foi Antigamente Era Assim. Baby, pequeno trabalhinho tá chegando por aqui. A gente volta já já na sequência.
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1: 5:13. 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
0: Olá, sempre legal estar com você aqui na sua rádio preferida, apresentando os Clássicos do Rei. Aquele momento para você recordar a trilha sonora da sua vida. Vamos agora com um grande sucesso acróstico. Essa música foi lançada por Roberto Carlos em 1991. É uma canção delicada e afetuosa que presta homenagem ao amor de forma criativa e sensível. O título faz referência ao recurso poético em que cada letra inicial de uma palavra ou frase forma outra palavra. É exatamente isso que a música simboliza, um amor construído letra por letra, gesto por gesto. A letra descreve alguém que tenta expressar seus sentimentos de maneira especial, quase artesanal. A canção transmite ternura, cuidado e a beleza de demonstrar afeto de forma personalizada, como se cada palavra fosse escolhida com carinho.
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0: E fechando por aqui já o segundo bloco nos Clássicos do Rei, você conferiu a volta, teve 120, 150, 200 quilômetros por hora e a primeira foi Acróstico, um grande sucesso do Rei Roberto Carlos. A gente vai fechando por aqui mais um bloco e volta já já, trazendo o terceiro bloco aqui nos Clássicos do Rei.
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5: 5:30. 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
6: Olá, você que está chegando agora aqui com César Fama nos Clássicos do Rei, aqui na sua rádio preferida, curtindo aí os grandes sucessos, a trilha sonora com o grande rei Roberto Carlos, histórias, músicas que fizeram sucesso. E agora a gente vai trazer aí a música Alô. Essa música foi lançada por Roberto Carlos em 1984 e é uma canção que retrata a dor da saudade e a tentativa de manter viva uma relação que já não mais existe. A música gira em torno de um telefonema, um gesto simples, mas carregado de emoção, no qual ele tenta se aproximar da pessoa amada, mesmo percebendo que ela está muito distante. A letra transmite insegurança, esperança e vulnerabilidade. Ele liga, hesita, tenta conversar, mas sente que a outra pessoa já não demonstra mais o mesmo carinho. O telefone vira símbolo de um amor que está escapando. E cada alô revela o medo de perder de vez a pessoa que lhe ama. Vamos conferir.
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0: terceiro bloco nos clássicos do rei, você conferiu Amigo, Eu Quero Apenas, e o primeiro sucesso foi Alô. A gente volta daqui a pouquinho, após o intervalo, após o apoio cultural, a gente volta já trazendo aí o último bloco aqui nos clássicos do rei.
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0: 5h47.
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2: Todo final de semana você tem um encontro marcado aqui na sua rádio com os clássicos do rei. Aquele momento especial é uma hora especial para você se desligar e curtir aí os grandes sucessos, o melhor da música popular brasileira. Com o grande rei, com as suas composições, aí memoráveis. Cascos do Rei. Agora tem pra você, hein? Nunca Te Esqueci. Essa música foi lançada pelo Roberto Carlos em 1988. Uma canção que fala sobre a persistência da memória afetiva e a força de um amor que não desaparece com o tempo. A letra revela alguém que tentou seguir em frente, viveu novas experiências, conheceu outras pessoas, mas nunca conseguiu apagar da mente e do coração um grande amor do passado. É uma música sobre saudade, lembranças que insistem em permanecer e a constatação de que certos sentimentos simplesmente não se desfazem. Com sua interpretação suave e emotiva, o grande rei Roberto Carlos transforma essa reflexão em uma declaração sincera. Alguns amores marcam para sempre, mesmo quando a vida segue em outros caminhos.
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0: Vamos fechando por aqui mais uma edição dos Clássicos do Rei.
1: 6 horas.
2: O anjo do Senhor anunciou a Maria, e ela concebeu do Espírito Santo. Ave Maria, cheia de graça, o Senhor é convosco. Bendita sois vós entre as mulheres, e bendito é o fruto do vosso ventre, Jesus. Santa Maria, Mãe de Deus, rogai por nós, pecadores, agora e na hora de nossa morte. Amém. Eis aqui a serva do Senhor, faça-se em mim segundo a tua palavra. Ave Maria, cheia de graça, o Senhor é convosco. Bendita sois vós entre as mulheres, e bendito é o fruto do vosso ventre, Jesus. Santa Maria, Mãe de Deus, rogai por nós, pecadores, agora e na hora de nossa morte. Amém. E o Verbo divino se fez carne e habitou entre nós. Ave Maria, cheia de graça, o Senhor é convosco. Bendita sois vós entre as mulheres. Bendito é o fruto do vosso ventre, Jesus. Santa Maria, Mãe de Deus, rogai por nós, pecadores, agora e na hora de nossa morte. Amém. Rogai por nós, Santa Mãe de Deus, para que sejamos dignos das promessas de Cristo. Oremos. Derramai, ó Deus, a vossa graça em nossos corações, para que, conhecendo pela mensagem do anjo a encarnação do vosso Filho, cheguemos por sua paixão e cruz à glória da ressurreição. Por Cristo nosso Senhor. Amém. Glória ao Pai, ao Filho e ao Espírito Santo, como era no princípio, agora e sempre. Amém. Glória ao Pai, e ao Filho e ao Espírito Santo, como era no princípio, agora e sempre. Amém. Glória ao Pai, e ao Filho e ao Espírito Santo, como era no princípio, agora e sempre.

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0: licença, mamãe.
1: Quem é você?
0: Mãezinha, eu sou seu filho que andava pelo mundo.
1: Deus abençoe, meu filho. Como está forte, bonito.
0: Eu sou seu filho que andava pelo mundo.
1: Deus abençoe.

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0: Gente amiga, gente bonita, saudações radiofônicas, amigo ouvinte! Chegando lá de cá, seu amigo Italo Costa. A partir de agora, vamos juntos até as 11 da manhã, levando o que tem de melhor da música sertaneja pra você. Tem a dezena, centena. Costa, a partir de agora, vamos juntos até as 11 da manhã, levando o que tem de melhor da música sertaneja pra você. Tem a dezena, centena, tem muito mais música sertaneja. E vamos chegando neste clima gostoso assim, agora com a minha participação. Eu trago música bonita pra abrir a minha sequência musical.
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0: E agora eu tô chegando com o Teodoro e Sampaio. Alô, mulherada apaixonada. Olá! 7 e 6 agora.

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2: Muito bem, esse é o telefone da sua participação, 3332-1517. Para você que está ligadinho com a gente, obrigado pelo carinho da audiência. Com toda certeza, vamos juntos até às 11 da manhã, chegando aqui pelas ondas da sua programação, da sua rádio. Estamos ao vivo aí para toda Desterro do Melo, nas ondas da 91,5. Estamos ao vivo também. Sua rádio, estamos ao vivo aí para toda Desterro do Melo, nas ondas da 91,5. Estamos ao vivo também pela Libertas, da nossa programação aqui. Um abraço para você que está aí ligadinho com a gente, que com certeza, né, você daqui a pouquinho vai responder a pergunta do dia. Opa!

0: E agora, por falar em alô, alô, vamos liberando o telefone 3332-1517, tá liberado pra você pedir a sua, mandar um abraço pra turma aí que tá ligadinho com a gente e com certeza, né, mandar o seu feliz dia dos pais aí pra toda a galera bonita ligadinha aqui no programa Onde Campos Trabalhadores. E por falar nisso, gente boa, pode abrir aí o telefone, vamos lá. Alô!
1: Alô,
0: Ô, senhor Oliveira, bom dia, tudo bem?
1: Bom dia, tudo bem. E você?
0: Ô, tô bom demais da conta, senhor.
1: Então tá bom.
0: E aí, qual vai ser a música que vamos mandar pra turma?
1: A música é Chico Amado e Xodó, Casinha Véia.
0: Casinha Véia?
1: Isso.
0: Pode deixar com nós.
1: Vai mandar pra todos os pais hoje.
0: Ah, muito bem. E vai deixar dezena e a centena?
1: Dezena 09, centena e 109.
0: 109, tá anotado aqui, tá joia?
1: Tá bom, obrigadão.
0: Um abraço.
1: Dezena 09, centena 109.
0: 109, tá anotado aqui, tá joia?
1: Tá. Dezena 09, centena 109.
0: 109, tá anotado aqui, tá joia?
1: Tá bom, obrigadão.
0: Um abraço, bom dia.
2: Sim, pro João Vitor, pro Rosan. Pro João Vitor, pro Rosan, J. Luiz, todos da corredação Tony Carlos, pessoal todo que estava lavando do Diniz e todas as minhas amigas.
0: E qual vai ser a música?
2: A Lisa Lencar como e todas as minhas amigas.
0: E qual vai ser a música?
2: A Lisa Lencar como e 119.
0: Anotado aqui, daqui a pouco eu mando sua música, tá joia?
2: Eu feliz dia dos pais pra você.
0: Obrigado, querido, obrigado.
2: Feliz dia dos pais pra todos aí da Corrida Serra, da 93.
0: Eu
2: pra
0: agradeço.
2: Todos os pais da Varsó. Eu ofereço a música pra todos os pais.
0: Beleza, muito obrigado. Um abraço pra você aí.
2: Obrigado, bom dia,
0: bom dia,
2: um bom domingo,
0: um
2: abençoado início de semana
0: para
2: nós.
0: Obrigado. 7:16, mais uma.
2: Bom dia, um bom domingo, um abençoado início de semana para nós.
0: Obrigado. 7:16.
2: Abençoado início de semana
0: para
2: nós.
0: Obrigado. 7:16. Mais uma, alô.
1: Pai, a dezena pode ser 06.
0: E a centena?
1: A centena 110. E a dezena pode ser 06.
0: E a centena?
1: A centena.
0: E a centena?
1: A centena 110.
0: Anotada.
1: Tudo bem?
0: Ô, Celina, tudo bom demais da conta, senhor?
3: Então tá bom demais da conta.
0: E aí, Celina, pra quem nós vamos mandar música, Celina?
3: Quero mandar um abração especial pro meu pai. Da conta.
0: E aí, Celina, pra quem nós vamos mandar música, Celina?
3: Quero mandar um abração especial.
0: Da música, Celina.
3: Quero mandar um abração especial pro meu pai Oliveira, pra Nadina do São Pedro, pra Maria Antônia e a Mônica e Antônio Carlos, pra Maria Quinça Forte, pra Aparecida de Curral Novo, pra Wanda do Capão da Cerca, pra Conceição Quinça Forte, senhor Imatério do Barra Ipanema, um abração pro Bilu de Santa Luzia, pra Divina do Cid Capelinha, pra Dona Maria Raimunda. Santa Luzia, pra Divina do Cid Capelinha, pra Dona Maria Raimunda, pra Jurema Quinceralda, um abração pra Dona Nilda, pra Lúcia do Santo Antônio, pro J. Luiz e a Dona Vera, pro Luiz, a esposa de Eliane Bardiniz, um abração pra Nali, pra Sheila Quinça Fortes, pros meus filhos, a Karina e o Gustavo, um abração especial pro meu irmão Silvan, que está hospitalizado, mas se Deus quiser, já deu tudo certo. Para todos os ouvintes, pro Guto Costa, pro de Oliveira, pro da Pieve, para você. Para todos os ouvintes, pro Guto Costa, pro de Oliveira, pro da Pieve, para você. Para todos os ouvintes, pro Guto Costa, pro de Oliveira, pro da Pieve, para você e todos da família, pro Rosa.
0: Tá bom?
3: Tá, Joia. Feliz Dia dos Pais para você.
0: Muito obrigado. Pro Carlão também, um abraço para ele. Feliz Dia dos Pais também, tá bom? Tá, Joia?
3: Tá, Joia. Muito obrigado. Fica com Deus.
0: Com Deus. Tchau, tchau.
3: Amém. Tchau, tchau.
0: Muito bem. 7h19 aqui na programação da sua rádio. Porque tem um monte de rádio, a gente tem que falar um só assim, porque senão eu tenho que falar as três uma vezada só. Então, você está ligado aqui no programa Onde Cantam os Trovadores. Você, ressaquinha, com toda certeza, nós estamos ao vivo pelos 98,5. Onde Cantam os Trovadores, você ressaquinha, com toda certeza, nós estamos ao vivo pelos 98,7 da Libertãozinho.
4: Queira.
0: Aonde mais da conta? E aí, pra quem nós vamos mandar a música?
4: E aí, pra todo mundo aí.
0: Obrigado, querido. E a música, qual vai ser, Tchãozinho?
4: Couro de boi.
0: Ok. É. E a sua dezena e a centena agora?
4: 15.
0: Uhum.
4: 356.
0: Anotado aqui, viu, Tchãozinho? Daqui a pouquinho eu vou mandar sua música, beleza?
4: Beleza.
0: Com Deus aí.
4: Com Deus também.
0: Muito bem, 7h21. E a gente atendendo mais assim. Alô!
5: Opa, bom dia.
0: Meu amigo Neumalha, como é que tá as modas, meu filho?
5: Graças a Deus, tudo bem, e você?
0: Eu tô bom demais da conta, senhor. E agora...
5: Eu vou querer uma música, Rosto Molhado.
0: Rosto Molhado, essa é boa. E pra quem nós vamos mandar o Rosto Molhado?
5: É pra todos os pais, uhum, no dia de hoje, pra vocês da rádio, todos os ouvintes, a Dino de São Pedro.
0: Beleza.
5: Dia de hoje, para vocês da rádio, todos os ouvintes, a Dino de São Pedro.
0: Beleza.
5: E vou deixar...
0: Um abraço, valeu.
5: Alô,
0: com Deus. Alô. Tchau, tchau.
5: Dino de São Pedro.
0: Beleza.
5: E vou deixar...
0: Um abraço, valeu.
5: Alô,
0: com Deus. Alô. Tchau, tchau.
5: Dino de São Pedro.
0: Beleza.
5: E vou deixar...
0: Um abraço, valeu.
5: Alô,
0: com Deus. Alô. Tchau, tchau. Muito bem, são agora... Achou a casinha velha aí do amigo? É, ele pediu aqui, a casinha velha. É, acha aí pra mim aí. Não, mas essa casa aí tá inteira aí. É, casinha velha com... Como é que chama? O Chico Amado? É o Oliveira que pediu, né? Chico Amado! Chico Amado... O Chico Amado? É o Oliveira que pediu, né? Chico Amado! Chico Amado e Xodó. Escreve aí. 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Ah, trem. Oh, já tá pronta a música aí, ô, oh, gente boa? Essa música é do Cacique Pajé? Será que é essa aqui mesmo? É, porque não tá no álbum do Chico Amado e Xodó, não. Será que é? Será que é? Será que é? Então vamos botar ela aqui agora. Não tem com o Chico Amado, manda com os meninos, o Cacique e o Pajé. Roda a música pra nós, hein? Tá no jeito? Cacique e o Pajé. Roda a música pra nós, hein? Tá no jeito? Então pode abrir a sequência. Olha, Cacique e Pajé. Aô, aqui tem índio, tem tudo nessa rádio. Aô, 724.

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5: Muito bem, passando aquela sacola do dízimo e eu vou mandar um abraço aqui pra turma que tá ligadinho comigo. Eu quero mandar um grande abraço, Neomália, pra Dina no São Pedro, né? Grande abraço, obrigado pelo carinho da audiência. Meu amigo Nelinho, oferecendo pro seu irmão Neida, pra Wanda, pro Jorginho, pra Dorinha, pra Nilceia, pra Dacirlene, né? Um abraço aí, ele pediu uma música bonita do Tibagi e o Miltinho, Orgulhosa e Bonita. É, vai sair aqui na sequência do programa. E quem vai cantar também? O Sebastião Delcisa, né, pediu aí Couro de Boi, vai sair aqui também. É o Sebastião Delcisa, né, pediu aí Couro de Boi, vai sair aqui também. É oferecendo para todos os amigos aí, todos os Camila e a Dorinha também, tá bom? É, Wilson ofereceu para a esposa Maria Cristina, a filha Marcelinha, a amiga Ana Michele. Ele pediu Rick Renner, filha, também vai sair na sequência do programa, tá bom? É, o Jorginho pediu Mal Se Paga Com Bem, também tá ali. O Pedro Silvestre, ele tá mandando aí pro Sovaldo Cafanhaque, o Zequinha, o Oswaldinho do Acordeon, né, todos seus amigos aí. Um abraço para todos os pais. Ele pediu aqui. E vai mandar para ele também o Couro de Boi. São 7 horas mais 39 minutinhos aqui nas ondas do programa.
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5: Minutinhos aqui nas ondas do programa.
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5: Agora tem Sérgio Reis.
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2: Olá, ouvintes, estamos aqui para dar sequência ao programa Onde Cantam os Trovadores, né? É, do outro lado está ele, o Jota Luiz. Bom dia, Jota.
4: Bom dia, Rosan. Bom dia aí a todos os ouvintes, né? Melhor agora que você, né? Tá aí na área, né? Dando aquele brilho nos estúdios, né? Que bom que você chegou cedo pro encerramento do programa, Rosan.
2: Tá cedo. 8:03 agora, né?
4: Isso, exatamente.
2: E o programa que você está ouvindo é o que você ajuda a fazer. Você que está aí do outro lado ouvindo o programa Onde Cantam os Trovadores, nosso agradecimento e graças a vocês a continuidade do mesmo. Quero parabenizar hoje pelo Dia dos Pais, né? Todos os pais, parabenizo você.
4: Obrigado, a você também.
2: O Ítalo hoje que está trabalhando lá na 93, dando uma força lá para o Gabriel.
4: Ele
2: está,
4: né, jogando em tudo quanto é time, né? Se não, pintar mais uma meia dúzia de rádio, ele vai, né?
2: O policial no quartel, ele caça serviço. Pois, né? É, então, chegou, tem que dar serviço ele. Então, nossa, coisa bom, né? Trabalhar dá um trabalho dado, mas é bom.
4: É bom, tá, é bom, né? É gratificante, né?
2: E daqui a pouquinho vai ter a pergunta do dia, né? Hoje também vai ter a pergunta da hora. Então tudo isso acontece. Quem vai ter a pergunta do dia, né? Hoje também vai ter a pergunta da hora. Então tudo isso acontecerá no programa Onde Cantam os Trovadores. Alô?
5: Alô?
2: Bom dia.
5: Bom dia.
4: Tudo bom?
5: Bom dia. Bom dia, Jota. Bom dia, Rosan.
2: Bom dia.
5: Bom dia a todos os pais de todas as
2: regiões.
5: Tudo bem?
2: Tudo bem.
4: Tudo jóia.
2: Vamos lá?
5: Isso. Tudo bem?
2: Tudo bem.
4: Tudo jóia.
2: Vamos lá?
5: Bom. Dona Lele de Família, Lúcia Santo Antônio, Maria. Bom. Dona Lele de Família, Lúcia Santo Antônio, Maria das Graças, de todos vocês que são pais.
4: Obrigado.
5: Para você, Rosana, para você, Jota, Ítalo, enfim, para todos os pais da Correio da Serra, da família da Correio da Serra e da 93, e do mundo inteiro, né?
4: Isso, exatamente.
5: E a música é pedido de um pai se for.
4: Isso, exatamente.
5: E a música é pedido de um pai, se for possível aí. 420.
2: Tá anotado, tá bom?
5: E um abraço. Falou, pra todos. Aí, tudo bom pra toda a região aí.
2: Falou.
4: Bom dia.
2: Esse é o programa Onde Cantam os Trovadores e a hora certa pra você não perder a hora. São 8:05.
4: Exatamente.
2: 8:05, né?
4: Tá certinho.
2: Hoje tá certo, então. E a próxima música vai aí, qual, Jota?
4: A próxima música, Rosan, é com Chitãozinho e Chororó, A Majestade

0: O Sabiá. É um pedido aí da Nelly, que reside lá no bairro Santa Efigênia, né? Ela pediu essa música e está oferecendo pra Nina Condé, a Lúcia lá no Santa... Lúcia Santa Rosa, a Maria Helena Santa Rosa, a Leleide e a todos os pais, tá?
1: Então vem aí, Edis, Chitãozinho e Chororó, a Majestade...
0: Os pais... Tá?
1: Então vem aí, Edis, Chitãozinho e Chororó, a Majestade. Então vem aí, Edis, Chitãozinho e Chororó, a Majestade do Sabiá. Então vem aí, Edis, Chitãozinho e Chororó, a Majestade do Sabiá. Então vem aí, Edis, Chitãozinho e Chororó, a Majestade do Sabiá.

0: aqui, né? O programa de conservadores, nós aqui atendendo você que diz que é 3332-1517. 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
1: Chegando aqui é o Rogério.
0: Alô, oi. Rogério.
1: Ele colocou: bom dia, Rosan Ítalo. Aqui é o Rogério, Salvador, do Nova Suíça. Manda um abraço aí pra mim, pra Unideia.
0: E a Dayana.
1: E a Dayane. Pablo, Bilu, Melina, né? Acho que é Melina, né? É isso mesmo. Pra vocês aí, todos da rádio, e para todos.
2: Coloca centena pra mim. 745 e dezena 20. Bom dia.
1: Bom dia. Cecília, desejando a todos vocês, pais da Correia da Serra e 93, muita saúde, felicidade a todos os pais de Barbacena. Eu gostaria de ouvir a música com Teodoro Sampaio. Agora deu uma panezinha aqui.
0: Mentira dela. O nome da música.
1: É mentira dela?
0: É.
1: Será que ela não tá falando a verdade, não?
0: O título da música que é mentira, né?
1: Com Teodoro Sampaio, mentira dela, oferecendo aí pra minha família, a Leleide de família, Celina, Dr. Sapote, Sacida de Bertioga e o Valdir, e pra todas as irmãs e primos. A dezena é 55, centena, centena 655. Deixa eu ver o outro zap aqui, né, que é o da rádio. Tem a da Marilene Campos, né, ela colocando aqui pra gente aqui, um lindo dia, bom dia pra você também, Marilene Campos aí da Savassi. Selmar Bezerra chegando aqui.
0: Ah, o Selmar. Aquui é da abração, viu?
1: Ele colocando aqui: bom dia, radialista Ítalo Costa. Um bom dia especial pra dona Celina, que há pouco falou contigo. Aqui é de Jacarepaguá, Rio de Janeiro. Bom dia. Bom dia, Selmar.
0: Caiu, né?
1: Desligaram,
0: é. Caiu. Então, enquanto isso, nós vamos trazer a música. E a música que vem aí é do Lourenço e Lorival, Pedido de um Pai. E vamos aproveitar e mandar também pro Rogério, que pediu uma música que falasse de pais, né?
1: Exatamente.
0: Tá aí essa aí para todos.

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1: É o programa onde cantam os trovadores, pra você. 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Por isso, para vocês, também eu quero mandar um abração aqui para mais quem aqui no programa. Ah, é? Para mais quem aqui no programa? Ah, é? Qual é a próxima música?
2: A próxima música é com Amado Batista.
1: Ah, o Amado
2: Batista. Acorde Amor.
1: O Acorde Amor já foi o pedido do Antônio Ferreira. O Antônio Ferreira, lá de Senhora das.
2: Senhora dos Remédios?
1: Não, é do lado de cá, Dores de Campos.
2: Dores de
1: Campos. Então, para ele, aquele abração. Ele pediu essa música com o Amado Batista. E aproveitando, eu quero mandar lá pro Sítio Capelinha. Alô, Divina. Você também que gosta muito do Amado Batista. Alô, Marlene, para você também. Alô, Nésio, Henrique, para vocês aí, aquele abração aqui do programa. Tá? Alô, Marlene, para você também. Alô, Nésio, Henrique, para vocês aí, aquele abração aqui do programa. Tá? Pra você também, Alô Nésio, Henrique, pra vocês aí, aquele abração aqui do programa, tá? E vem aí ele, Amado.

0: certa para você não perder a hora, são 8h20. 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
0: 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Tá, a Damir ligou agora e mandando para todos os pais. Mandando para você, viu, Jota Luiz?
1: Obrigado.
0: Mandando pro Bilu, mandando pro Ítalo, mandando para mim, e falando assim, olha, ser pai é muito fácil, difícil é ter pai com responsabilidade.
1: Nossa,
0: é isso,
1: senhora.
0: Que eu quero parabenizar. Olha,
1: Nossa,
0: é isso,
1: senhora.
0: Que eu quero parabenizar todos os pais. Principal essa música, mandar também pro Rogério, vou mandar pro Selmar Bezerra. Alô, Selmar, olha que música bonita vai sair agora, sabe por quê? Nós vamos trazer eles quem? Mike e Lian, cantando uma música que traz o título Meu Pai.

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4: Para a hora, são 8 horas mais 35 minutinhos. E nós estamos aqui atendendo você que diz que é 3332-1517 e você que passa a mensagem através dos WhatsApps, que é o 3332-1517 e também pelo 999-435-439. Do outro lado, o Jota Luiz comandando a situação, nós vamos atender mais um aqui, né, Jota?
6: Vamos lá.
4: Atendendo você.
6: Já caiu a ligação.
4: O que está acontecendo aí? Tem um erro qualquer, né? Vamos lá. Vamos atender, ver o que a mensagem chega
6: Rogério,
4: pra nós.
6: Rogério.
4: Fala, Rogério.
7: Ô, Rosana, aqui é o Rogério de novo. Eu
4: fala.
7: Esqueci de mandar um grande abraço pro meu grande amigo aí, J.
6: Rogério.
4: Fala, Rogério.
7: Ô, Rosana, aqui é o Rogério de novo.
4: Fala.
7: Esqueci de mandar um grande abraço pro meu grande amigo aí, J. Luiz também.
4: Quando a gente escuta 76, a gente enrola no
6: 16.
4: Não é 66 ou 76?
6: Exatamente. Ô, Rosan, tem mais alguma. Tem que passar mais alguma notícia aí pro pessoal, né? Passar aí um comercialzinho aí pro pessoal.
4: O comercial acabou pessoal, agora, né?
6: Acabou, você não vai repetir.
4: Agora nós vamos mandar uma música, né? Porque eu quero atender agora a Ana lá do bairro Romã. Ela está oferecendo para o seu esposo, doutor Ernesto, pelo seu dia hoje, né? Dia dos Pais. Oferecendo para o seu filho Vinícius, para a sua nora Musamara, para a Edith, a Judite, a Tita e também para a Célia, né, de Campo Lídio. Para todas as pessoas que estão Musamara, para a Edith, a Judite, a Tita e também para a Célia, né, de Campo Lídio. Musamara, para a Edith, a Judite, a Tita e também para a Célia, né, de Campo Lídio. Para todas as pessoas que estão aí ouvindo.
6: Oficial do Grupo Madrugada e Companhia?
4: Também.
6: Ele é o escrivão oficial. A fundadora é a Estelinha da Moca, né, a fundadora. E você sabe por que foi fundado esse grupo?
4: Não.
6: Não sabe.
4: Não sei.
6: Esse grupo ele foi fundado com o objetivo, com carisma, né, de se ter ter integrantes desse grupo.
4: Que nós aí? Tá explicado.
6: Tá explicado, bem explicado.
4: Tem mais mensagem aí que chegou agora para nós, mas antes da mensagem, nós vamos trazer a música, né? Que foi o pedido da Ana.
6: Isso.
4: Ela pediu e quem vai cantar para ela e para todos os ouvintes é o Almir Sater.
6: Almir Sater.
4: E a música traz o título
6: Tocando.
4: Ouvintes, o Almir Sater.
6: Almir Sater.
4: E a música traz o título
6: Tocando em.
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0: programa de Canos Trovadores e a hora certa para você não perder a hora são 8:41.
1: Tá certinho aqui.
0: Eu quero mandar também. Alô, Valdir, vai sair agora, tá? Sua música, eu quero mandar ela também. Alô, João Vitor, um abração pra você, viu?
1: João Vitor, eu tô com saudade dele, tá, muito tempo
0: tá
1: que eu não vejo.
0: Tá lá na escuta do programa, né?
1: Tá. Um abração, João Vitor.
0: Alô, Antonieta, né? Antonieta também do bairro Boa Vista, ouvindo o programa de Canos Trovadores, nós vamos mandar pra você, viu? E você que ainda não ligou pra cá, mas quer ganhar a sua música, hoje uma... Hoje uma melhor marca
1: de gás também, né? Pode. quer presentão?
0: Isso é que é presença, né? Eu quero mandar também. Alô, Valquíria. É Valquíria mesmo. Né? Vai pra você também, todas as músicas do programa. Alô, meus amigos aí do Peixoto. Maria Lúcia, Maria Mercedes, Ralfim, Heitor, Otávio, Ana Laura, Ilana, Dona Carminha. O vereador Marcinho lá na Toca do Lobo, a Taninha, o Thiago Janaíno, o Sérgio Janeus, o Carlinho, o Claudinho, o Darlan também, um abraço para todos vocês aí. E a próxima música, o Valdir, a sua música vai sair agora, tá? Eu quero mandar também. Eu quero mandar também, Piero Grosso. Pro seu Antônio e também pra Epigênio do Pinheiro Grosso. Um abração pra vocês aí, viu, Epigênio, seu Antônio, um abraço. Vem aí os três de Minas, Rosão, Rondinelli e Tião do Poli. Quero mandar um abraço pro Neném. Lá é onde nós tivemos mortes.
1: Que bacana. E lembrando aqui, Rosana, os ouvintes que quiser participar, basta estar nos enviando uma mensagem de áudio ou de texto, né? Para o código de área 32 99 43 5439, que a gente vai estar atendendo aqui também, com todo carinho, né, Rosana?
0: E vamos lembrar mais uma vez que isso é exclusivo
1: do programa
0: Onde Canos Trovadores, tá? Só do Onde Canos Trovadores. Às vezes a pessoa passa num programa Enquanto Sertanejo, aí não funciona.
1: Não funciona.
0: Nos outros programas também não funciona. É só no programa Onde Canos Trovadores.
1: E pode participar também através do 3332-1517, que também é o WhatsApp. Isso. Né? Pode participar também através do 3332-1517, que também é o WhatsApp. Isso. Né?
0: Vamos lá com a música!

0: certa para você não perder a hora, tá faltando 14, né? Programa Onde Canta os Trovadores, é a hora certa para você não perder a hora, tá faltando 14, né? 13, né? 13 para. O Bernardo hoje não apareceu, né? Para pedir a pergunta do dia.
1: Vem aí a pergunta do dia.
0: Ah, chegou agora, né, Bernardo? Um abração para você, viu? Olha a pergunta do dia, eu achei até bonita a pergunta, ela é assim: embora não sendo um astro, no espaço vou me arrastando, deixando meu próprio rastro e deixando o meu próprio rastro e o meu próprio rastro levando, né?
2: Ó. Oh.
0: Ah, o Rito já falou, daqui é avião, sofrendo fumaça. tudo bem, né? Tem também o negócio dos aviões, né?
2: Tem.
0: As quadrilhas da fumaça.
2: É.
0: Né?
2: Ele deixa aquela marca no ar, né?
0: Tudo bem.
2: Mais rápido do que o próprio
0: essa
2: sono.
0: Essa tá valendo um rádio.
2: Ele deixa aquela marca no ar, né?
0: Tudo bem.
2: Mais rápido do que o próprio
0: essa
2: sono.
0: Essa tá valendo um rádio.
2: Oh.
0: Eu quero.
2: Você não traz nada de presente pra mim, Rosa? Nossa senhora, hein? Meu Deus do céu. Oh,
0: rapaz,
2: eu tenho que estar implorando.
0: Presta bem atenção.
2: É.
0: Eu sou
2: e
0: um
2: vem
0: homem
2: você assim. Com as suas.
0: A pessoa que pensa no futuro, ele esquece o passado.
2: Exatamente.
0: Né? Não lembra do presente, porque o presente é a coisa que vai acontecer. Entendeu? Né? Então, para não estragar o futuro, você não lembra do presente.
2: Ah, então.
0: Então é
2: tá
0: por
2: bom.
0: Isso que eu não estou te dando presente.
2: Ah,
0: né?
2: Então tá
0: só
2: bom.
0: Por isso. Para não estragar o futuro, você não lembra do presente.
2: Ah, então.
0: Então é
2: tá
0: por
2: bom.
0: Isso que eu não estou te dando presente.
2: Ah,
0: né?
2: Então tá
0: só por
2: bom.
0: Isso. Né? 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Eterna lembrança.
2: Do Glacial.
0: Do Glacial.
2: Do
0: Glacial. Eterna lembrança. Epigênia. Epigênia Maria, ela está oferecendo essa para sua irmã Lourdes, pelo aniversário que transcorrerá dia 12, viu? Então a Epigênia está oferecendo para Maria de Luz pelo aniversário dia 12. E ela pediu do Glacial Eterna Lembrança. Né? Então, vamos trazer ela de uma vez agora, né? Porque
2: vamos.
0: Tá faltando, só tá faltando 10 minutinhos, né? Para as 9 horas.
2: Vamos
0: trazer então. Do Glacial, Miguel Servan e Ana Servan, a música Eterna Lembrança.

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1: É aqui, né? O programa de cantos trovadores. É a hora certa para você não perder a hora. Tá pautando aí 6:30 para as 9 horas, né? É, eu quero mandar as músicas do programa pra Sônia aqui do bairro Vilela, né? Ela pediu daqui a pouquinho, né? Nós vamos mandar sua música, viu, Sônia? É, eu quero mandar pra Denise também lá no Quilombo, né, Denise? Um abração pra você. A música com os três de Minas foi pra você também, viu? Então tá. O Reginaldo também participando aqui do programa de conservadores. Eu quero mandar pra Andréia. Alô, Andréia, pra você um abraço aqui do programa também. Eu quero mandar pro Sebastião e a Patrícia, lá em Simontã. Alô, dona Marta, sou João, um abraço pra vocês aí, viu? Então tá. E daqui a pouquinho vai vir mais música.
2: O vento é com quem que foi pedido aí?
1: O vento, tem o Gaúcho aí, né?
2: É o Edson Gaúcho? Edson Gaúcho. Ah, então já tá na agulha aqui, ó.
1: Daqui a pouquinho vai
2: custei sair. Achar lá na discoteca, nos LP.
1: Parou o vento, né?
2: É, isso, parou, né? O vento.
1: Tá, agora chegou mais sol, né? eu quero mandar também. Ô, São Antônio, um abração pra você, viu? E a música que nós vamos trazer agora é o vento, tá? Eu quero aproveitar e mandar pra Leleide. Alô, Leleide, pra você, viu? A Ana também lá do bairro Romano gosta sempre dessa música. Então, vamos trazer.
2: Chegou
1: aí.
2: Chegou um áudio aqui, vamos colocar?
1: Vamos lá, vamos ver.
3: Bom dia, Rosan.
1: Bom dia.
3: Bom dia, J. Luiz.
2: Bom dia.
3: Eu quero desejar para vocês um feliz dia dos pais, para todos os pais do mundo inteiro, Barbacena, do Quilombo, todos meus amigos. E também eu quero pedir uma música pro Tri de Minas, Rosão. Eu tô escutando, agora você não manda o meu nome, não.
1: Mas agora eu já mandei.
3: Mas eu tô aqui esperando a música dos Tri de Minas.
1: Vou mandar pra você.
3: Um abraço.
1: Outro.
3: Um bom domingo pra vocês. E pro Ito Costa.
1: Então tá bom.
3: E vou pra atender. Todos os pais que é falecido, que virou estrelinha. Que nem o meu virou estrelinha. Esse ano tá muito ruim.
1: É, mas pode fazer, né? Vamos lá, vamos atender mais um. Assim, alô?
4: Alô, bom dia, Rosan.
1: Bom dia, tudo bom?
4: Graças a Deus, tá ficando bem. Bom dia, J. Luiz.
2: Bom dia, depois deste bom dia, eu vou ter o resto do ano. Beleza pura,
4: coisa
2: viu?
4: Coisa boa.
1: Mas tá tudo bem, Celina?
4: Agora tá melhorando. Tá melhorando? Depois do susto, graças a Deus, tá ficando tranquilo.
1: Graças a Deus, né? E o que você tá mandando agora?
4: Quero mandar um abração para todos os ouvintes, todos os pais do mundo inteiro, para você, o J. Luiz, o Ítalo.
2: Obrigado.
4: E para todo mundo que estiver ouvindo.
1: E você vai aproveitar, é claro, deixar a dezena da Karina, que deve ser o 51.
4: A Karina é o 51.
1: E o seu agora é?
4: O meu é o 33.
1: 33.
2: E a música?
1: Não? Então daqui a pouco nós vamos mandar uma música bonita para você.
4: Tá, Jorge.
1: Mas o resto tá tudo andando em ordem, esse que é bom. E o pessoal aí, tá. Sou o João, dona Ruth, tudo beleza?
4: Tá
1: meninada?
4: Tudo.
1: Andando em ordem, esse que é bom. E o pessoal aí, sou o João, dona Ruth, tudo beleza? Meninada?
4: Tá tudo bem, graças a Deus.
1: Um abração doce, Celina. Aquele abração, bom dia pra você.
4: Obrigado pra vocês também,
2: com
4: Deus. Tchau,
2: bom
4: tchau.
2: Dia, tchau,
4: tchau. Tchau, Luiz. Até mais
2: tchau. Tchau, se Deus quiser. Tchau, tchau.
1: E vem aí, né?
2: Vamos atender mais um.
1: Vamos atender mais um pra nós trazer mais música. Atendendo você assim. Alô?
5: Alô?
1: Bom dia.
5: Bom dia, Rosa.
1: Quem fala?
5: Maria Helena Caixara Azul.
1: O que tá mandando, Maria Helena?
5: É do Caixara Azul.
1: O que tá mandando, Marília?
5: Eu não tô mandando.
1: É, mudou um pouco. Não, hoje mudou um pouco. E você vai aproveitar e deixar a dezena e a centena?
5: É, vou. Mas primeiro eu quero oferecer a música pra minha prima Regina Lúcia, os filhos dela, netos, esposo, o filho dela que é pai. E deixo para você, pro J. Luiz, pro Ítalo. O Ítalo é papai? Eu não sei.
1: Também.
5: É? Então dedico para ele, especialmente,
2: Tem um punhado de chorão lá, né? Tem um punhado de chorão lá, né?
5: Brasil e do mundo.
1: Tudo bem.
5: Desejo felicidade para todos eles.
1: A dezena?
5: A dezena eu vou deixar hoje. É 68.
1: 68. E a
5: centena? A centena vai ser 690.
1: 90.
5: A centena vai ser 690.
1: Tá, anotado. Tem várias estrelas, tem uma que deixa não, um punhado de coisa, não? Então tá.
5: Tá bom.
1: Um abração pra você e bom dia.
5: Bom dia.
1: Esse é o programa Onde Cantam os Trovadores, a hora certa pra você não perder a hora. Tá faltando só um minutinho pras 10 horas, pras 9 horas. Então vai, vamos trazer o vento, né? Antes que
2: é o vento, antes que pare de soprar, né?
1: Vamos lá. Vem aí o gaúcho, né? Cantando.
2: É o vento, antes que pare de soprar, né?
1: Vamos lá. Vem aí o gaúcho, né? Cantando a música que traz o título, O

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0: Deus. Um abraço, valeu, seu Jesus.
1: Falou, meu irmão. Um abraço pra você também.
0: Valeu.
1: Valeu. Assina o Taioba.
2: Assina vocês.
1: É, meus corações. Um abraço pra você também.
0: Valeu.
1: Valeu. Assina o Taioba.
2: Assina vocês.
1: É, meus corações, tu também. Dom de Cantos Trabalhadores. Tiririm.
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1: Aí foi o Alex e o Juan, Amor Além da Vida. E aqui tem mensagem no WhatsApp, no Zap Zap da Correio. Roda a vinheta.
4: Bom dia, Rosan. Bom dia, Jota.
1: Ei, ei, Nilza.
4: Fala, Nilza de João Paulo. Eu gostaria de ouvir uma música. Menino da Canoa.
1: Menino da Canoa?
4: E eu ofereço pra você, pro Jota Luiz, pro Iter, pra todos os pais. E vou deixar uma dezena. 60... E uma tesinha de 60. E vou deixar a dezena. 60. E uma tesinha de 60.
1: Ô, Rosa, quem você atendeu?
5: Olha, eu atendi.
4: E uma tesinha de 60.
1: Ô, Rosa, quem você atendeu?
5: Olha, eu atendi também. A Maria.
6: É, o tio Valdemar.
1: Valdemar,
6: é. É, eu atendi também a minha.
5: Eu atendi também a Maria.
6: É, o tio Valdemar.
1: Valdemar,
6: é. O tio Valdemar.
1: Valdemar,
6: Eu atendi também a banda lá do Capão da Feira, tudo bom?
7: Graças ao bom Deus.
6: Isso aqui é importante. O que você está mandando?
7: Eu vi uma música. Bom Deus.
6: Isso aqui é importante. O que você está mandando?
7: Eu vi uma música aí para homenagear
6: os pais. Aproveitar e mandar a música para quem?
7: Meu pai, para todos os pais de Barbacena e região. Vocês aí, Jota Luiz, você.
6: Pra quem?
7: Meu pai, pra todos os pais de Barbacena e região. Vocês aí. Vocês aí, Jota Luiz, você, Rosana. Meu pai Sebastião lá no Hospital dos Remédios.
6: Ô Luiz. Oi. Nós estamos fazendo uma pergunta aqui que é tão fácil que até eu sei. Ela é assim, embora não sendo um astro no espaço. Pergunta aqui é tão fácil que até eu sei. Ela é assim, embora não sendo um astro, no espaço vou...
7: 55.
6: 65?
7: 55.
6: Ah, 55. 55. E a centena?
7: 226.
6: 226. Tá anotado, tá bom?
7: A música aí eu sei que tá mais fora do meu previsto. Tem que é aquela do Fábio Júnior, pai, tem jeito?
6: Essa vai sair mais no final, tá bom?
7: Mais no final?
6: É. Mas eu mando pra você.
7: Beleza, tranquilo.
6: Falou, Luiz. Aquele abração.
7: Um abraço pra galera aí da rádio aí, parabéns.
6: Sim.
7: Beleza, tranquilo.
6: Falou, Luiz. Aquele abração.
7: Um abraço pra galera aí da rádio aí, parabéns pelo programa.
6: Beleza demais, né? Vamos lá. Atendendo você, alô?
8: Alô, Rosane.
6: Bom dia, tudo bom? Quem fala?
8: Bom dia, a Tatana.
6: Tatana.
8: Isso.
6: Tá aqui, tudo aqui. Bom, Tatana?
8: Tudo bom,
6: tudo na paz. Isso que é importante.
8: Vou rodar minha música aí. A rádio hoje tá muito ruim, Rosana. Tá cortando as músicas tudo. Mece, roda e para.
6: É? Tá acontecendo isso?
8: Tá.
6: O Ítalo, o que é? Ela tá...
8: É a cara do Ítalo, você fala.
6: O Ítalo que é culpado disso. O Ítalo,
8: ele mesmo que é culpado, tá?
6: É.
8: Isso aí.
6: É, qual o problema que tá acontecendo?
8: Rodar minha música aí, você sabe qual que é? Ofereci pra todo mundo, todos os pais.
6: Chegaram. Aqui ou lá, o Ítalo? O problema que está acontecendo.
8: Mulher, sabe qual que é? Eu ofereci para todo mundo, todos os pais.
6: Tchau. Aqui ou lá, outro?
1: Já é lá.
6: Pois é, o vento vai vir ainda. Ô, Tatana, e a dezena, qual é?
8: A dezena, 10 e 110.
6: 10 e 110. Tá anotado. Tá bom?
8: Alô.
6: Um abração
8: alô.
6: Pra você, bom dia.
8: Alô,
6: esse é o programa Onde Cantam os Trovadores, esse programa que acontece.
2: Bom dia, Rosana. Bom dia, Ítalo.
6: Bom dia.
2: Olha aqui.
1: Fala, Nelson.
2: Hoje eu tô querendo ouvir uma música especial aí do Dia dos Pais.
6: Qual, Nelson?
2: Eu vou oferecer a dois pais que estão trabalhando aqui agora.
6: Fala
2: a
6: o nome.
2: Cecília.
6: Cecília.
2: E a Luciene.
6: Luciene.
2: Estão todas aqui ativas. Bom dia, Barbacena. Bom dia, Brasil. Luciene.
6: Estão
2: todas aqui ativas. Bom dia, Barbacena. Bom dia, Brasil.
6: Oh, tá aí o Nelson.
8: Eu tô fazendo aniversário. Coloca uma música pra mim, qualquer uma.
6: Quem tá fazendo aniversário?
8: Wanda.
6: Wanda, do Açude?
8: Boa Vista.
6: Como é que é?
8: Do Boa Vista.
1: Boa Vista.
6: Do Boa Vista. Hoje é seu aniversário, Wanda?
8: Hoje?
6: Hoje?
8: Hoje, é.
6: Meus parabéns. Deus te dê muitos anos de vida e saúde, tá bom?
8: Obrigado, obrigado. Eu chamo Wanda.
6: É, pra você que.
8: Obrigado, obrigado. Eu chamo Wanda.
6: É, pra você que Deus ilumine o seu.
8: Qualquer uma que você expôs, tá bom?
6: A próxima eu já vou mandar pra você. Falou, Wanda?
8: Tchau, obrigado.
6: Wanda do Boa Vista?
8: Isso.
6: Próximo já, vou mandar pra você. Falou, Wanda?
8: Obrigado.
6: Wanda do Boa Vista?
8: Isso.
1: Não brigue comigo, mas não vá.
6: É o pedido da Maria Helena do Caissaras.

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1: Muito bem, muito bem. São 9:28. Ô, Rosan, fala comigo aí.
2: Falo sim, eu paro que eu atendi. É, a Neuza, mandando música pra todos nós, a banda. Sim, eu paro que eu atendi. É, a Neuza, mandando música pra todos nós, a banda aqui de Barbacena, em Pouso Alegre, pelo aniversário. Alô, Pouso Alegre, alô, Luiz Antônio, um abração pra você, viu? É o Jorge Firmino, a banda tá mandando pra você aí, viu? A Dacilene, mandando música pro Nelinho, pra sua irmã, pra todos os seus familiares, não? E nós vamos trazer daqui a pouquinho. A Denise do Quilombo, também participando aqui do programa. E eu vou atender mais, assim. Alô?
3: Alô?
2: Bom dia.
3: Bom dia,
2: quem fala?
3: Maria Helena,
2: quem fala? Fala, Maria Helena.
3: É que eu esqueci de mandar a música verdadeira. Eu não sei se é papai ou não, mas eu mandei a música.
2: E nós vamos. A próxima música do programa vai ser qual, Ítalo?
1: O Menino da Canoa.
2: Ah, o Menino da Canoa. Mas pra você entrar, você não deve entrar numa canoa furada, não, né?
4: Aí não.
2: Então, quando entra numa canoa furada, é pior. Então, você tem que ir, seguir os nossos conselhos aqui, né? Quando entra numa canoa furada, é pior. Então você tem que ir, seguir os nossos conselhos aqui, né? Por exemplo, você quer um... 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
4: É aqui, né? O programão de Cantos Trovadores. Olha, preste bem atenção, você que está aí ligadinho no programa, quer participar do mesmo, basta você discar 3332-1517. Atenção, você que está aí ligadinho no programa, quer participar do mesmo, basta você discar 3332-1517, ou então pelos nossos WhatsApps. E eu quero mandar para Maria Helena, eu quero mandar também para Jussara, eu mando também para a Vilma. Alô, Vilma, para você, quero abração aqui do programa, tá? E a próxima música, eu quero mandar para Denise lá do Quilombo. Ô, Denise, agora vai sair uma música, tá? Com os três de Minas, não manda. Quero mandar para Denise lá do Quilombo. Ô, Denise, agora vai sair uma música, tá? Com os três de Minas, não vou mandar para você. De pai, já saiu essa. Então nós vamos mandar uma outra para você daqui a pouquinho também, tá bom? E agora, quem canta o quê, ô Eitor? Agora é os três de Minas, né? Agora eu quero mandar também essa para a banda lá no Capão da Cerca, para Maria Antônia, para Rita. Eu mando para Vicente lá na Capitinga. Né? Alô, Vicente, um abração para você, viu? A Denise lá do Quilombo, a Dina do bairro São Pedro, a Rita, a Rosalina aqui do bairro Vilela também. É os três de Minas, a composição é de minha autoria mesmo, não? E nós cantamos a música que traz o título Verdadeiro Amor. Vamos lá.

0: Piero Grosso, né? Ele pediu a música Meu Velho Pai. Nós vamos mandar daqui a pouquinho, né? 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Música que vem. Quem canta o quê?
1: Zezé de Camargo e Luciano canta Eu e Meu Pai.

0: Muito bem, foi Zezé de Camargo e Luciano, eu e meu pai. Agora tem. Muito bem, foi Zezé de Camargo e Luciano, eu e meu pai. Agora tem o nosso.
1: Opa! Cadê o homem? Sumiu, Rosa, sumiu.
2: Sumiu.
1: Tava falando. Ah, peraí, vamos lá.
2: Vamos lá. Enquanto o Chita não fala, eu vou falar que eu atendi aqui.
1: Quem você
2: atendeu? Alice lá do Pinheiro Grosso e o Leonardo, nós vamos mandar música pra eles agora.
3: Não? Nosso Pai Eterno, agradecendo a Ele por tudo.
2: Nós vamos mandar música pra eles agora. Não?
3: Nosso Pai Eterno, agradecendo a Ele por tudo. Pai Eterno, agradecendo a Ele por tudo, por nos trazer até aqui nessa qualidade. A gente só tem que agradecer a Deus por botar no nosso caminho pessoas nessas espécies, né, Rosana?
2: Isso.
3: Itro Costa, grande nome do rádio, né? Tá sempre no dia a dia conosco aí. Zé Luiz. Parabenizar o Zé Luiz pelos 10 anos agora no mês de agosto, pelo programa dele, né? Parabenizar o Zé Luiz pelos 10 anos agora no mês de agosto, pelo programa dele, né? A representação de vocês é muito importante, não só profissionalmente, como também no lado pessoal. Levando a todos os lares, né? A descontração, a notícia, a boa música, a programação. E através de tudo isso, a amizade, né, Rosa? É uma. Ela é igual essas perguntas que você faz aí, Rosana. É tão fácil que até eu sei. Igual você frisa. Pois só é. De falar de amizade, o nome dela é muito forte. Ela me falou que tem amizade, só amizade segura tudo. Então é muito, muito importante a gente poder frisar, cumprir, respeitar e manter a amizade. Isso é muito bom. Que abaixo de Deus, a saúde e a amizade.
2: É isso
3: só
2: aí.
3: Temos que agradecer. Contei hoje também com o Tupanzinho, mandou aquele abraço especial para vocês, viu? Tive também com o Renato Valério, Rodrigo Guimarães.
2: Toda gente boa, né?
3: É, Decesão Rezende, Chevette, tá sempre no dia a dia trabalhando. Mandando sempre aí no Facebook, trabalhando com a nossa sociedade. Tudo isso vem de uma direção, né, Rosana? E de uma benção, nosso querido pai. Posso esquecer também, não é pai não, mas será brevemente. Né? Desculpa, mas será pai também, né?
2: Quem, né?
3: Nosso João Vitor está sempre aí na retaguarda. Todos os caras, rádio ouvintes, familiares. E todos na direção da conceituada emissora. Agradecer a todos aí, viu? A Correia da Serra, 93. Está sempre conosco aí. Semana inteira, 24 horas por dia. Isso é o Henrique da Pierre, tive o prazer de conhecê-lo pessoalmente. Um abraço especial para ele, viu? Também. É o Zé de Orlando. Por ele ter me colocado neste caminho, me ter dado essas pessoas como amigos, que eu respeito muito, preservo muito e agradeço de ter vocês. Como verdadeiros amigos, para qualquer instante. Isso que é pau para toda hora.
2: Qualquer hora.
3: E vocês são esse tipo de pessoa, a gente pode falar de peito aberto. Isso. Eu conheço vocês só na linha do rádio. Quero aproveitar vocês também e mandar um grande abraço para Zé Jorge Mítio, grande líder comunitário nosso, né? Está sempre no dia a dia aí, sempre em prol da nossa sociedade. Com os trabalhos, a gente só tem que agradecer. E graças a Deus, Rosa, essa semana. Está sempre no dia a dia aí, sempre em prol da nossa sociedade. Com os trabalhos, a gente só tem que agradecer. E graças a Deus, Rosana, essa semana eu, uma senhora que eu conheci ontem, ela chama Dona Simone, conheci ela no campo do Vila do Carmo, futebol, né? Você sabe que eu tô sempre envolvido com futebol.
2: Isso.
3: Filho dela jogando no campo no Vila do Carmo ontem, campeonato de Congonhas. E o filho dela fez um dos gols, né? O primeiro gol do time do Vila, categoria sub-15. Gente boa, Gomes, o garoto. E a vibração dela. Categoria sub-15. Gente boa, Gomes, o garoto. E a vibração dela. E naquele instante ali, o pai não estava presente, mas fiquei muito satisfeito com a presença dela ontem. E a vibração, o incentivo e a segurança, né, Rosana? Onde tem os pais, tem a segurança. Eu ainda brinquei com ela e falei, minha senhora, parabéns para a senhora, porque arroz e feijão, qualquer um. Nossa obrigação é a educação. É o nosso fardo. José Operário, São Sebastião, São Geraldo Magela, lá de Correio. É proteger a todos, né, Rosana? Nosso Jesus Cristo, Sagrado Coração de Jesus, Sagrado Coração de Maria. Um abraço, viu? É proteger a todos, né, Rosana? Nosso Jesus Cristo, Sagrado Coração de Jesus, Sagrado Coração de Maria. Um abraço, viu? E hoje. Sagrado Coração de Jesus, Sagrado Coração de Maria. Um abraço, viu? E hoje já passaram aqui, via direto do México, viu, Rosana?
2: Sim.
3: Pela essa proporção. E sempre, cada domingo.
2: Então tá.
3: Presença maciça, isso ainda da população. Nossos parabéns a todos. Um abraço, Rosana.
2: Correndo
3: os
2: parabéns. Amém. Você,
3: pais, viu? Edson Chica.
2: Alô. Tá aí, né? E eu vou aproveitar essa música que ele pediu, mandar pro Bernardino, gosta muito dessa música também.
0: Malaguinha?
2: Não? Malaguinha,
0: né? Daqui a pouquinho vai sair. Agora vai chegar agora, Carmen Silva, Rosan.
2: Carmen Silva vai atender o seu João Ramos, né?
0: Isso.
2: João Ramos, do Serviço de Alto Paranto, da WP Piro Grosso.
0: Tem atender todo mundo, tem muita gente que pediu.
2: Muita gente pediu o meu velho. João Ramos, do Serviço de Alto Paranto, WP Piro Grosso.
0: Tem atender todo mundo, tem muita gente que pediu.
2: Muita gente pediu o meu velho pai.
4: Meu

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0: quer pedir música, basta você discar 3332-1517 ou então o 999435439. Quero mandar também pro Reginaldo. Alô, Reginaldo, um abração pra você. Mandar pro Teté. Alô, Teté. Teté pediu a música A Coisa Tá Dura, nós vamos mandar pra ele depois, viu? Alô, Teté. Teté pediu a música A Coisa Tá Dura, nós vamos mandar pra ele depois, viu, Teté? Vai sair. Vai, João. Cruzeiro e Mirassol hoje, viu? Então tá. É, ô, Ítalo, e qual vai ser a próxima música?
1: Vai ser Malaguenha.
0: Ah, Malaguenha. Então vamos lá. Nós vamos trazer aí eles, os trovadores do Brasil, Tibagi e Miltinho, cantando de Pedro Galindo, atendendo o Edson Chita, mandando lá pro Bernardino. Né? E para você que gosta, principalmente da música mexicana, que essa música foi um dos maiores sucessos de Miguel Aceves Mejía. Né? E o Tibagi e Miltinho também, eles regravaram essa música, ficou muito bonito com eles. A música traz o título La Malaguenha.

0: Rosa.
1: Falo sim. A Rosalina disse que já chegou, que pode, já pode mandar.
0: Já tá ali, já tá, né? No jeito aqui.
1: Então, já tá no jeito? Então tá tudo bem. Esse é o programa Onde Cantos Trovadores, é a hora certa pra você não perder a hora.
0: 10
1: São 10 e 11, né? E olha, a pergunta continua. Embora não sendo um astro, no espaço vou me arrastando, deixando o meu próprio rastro e o próprio rastro levando. O que é? Responda para você ganhar o rádio aqui do programa Onde Cantos Trovadores. Próprio rastro levando, o que é? Responda pra você ganhar o rádio aqui do programa Onde Cantos Trovadores, né? Leonardo, vai também pra Ruth e a Catarina, todas ligadinhas aqui no programa Onde Cantos Trovadores. Vou mandar pra Maria José também. Alô, Maria José, um abração pra você. E a próxima música vai ser qual, Ítalo?
0: Menino
1: da Porteira.
0: Da Porteira.
1: Menino da Porteira.
0: Pedindo a nossa amiga Rosalina, né?
1: Ah.
0: Oferecendo pra todos da Correio 93, também todos seus irmãos, primos, todos os pais de Balbacena. Ela tá oferecendo também pra toda a família, pra Lelê de também todos seus irmãos, primos, todos os pais de Balbacena. Ela tá oferecendo também pra toda a família, pra Lelê. Também todos seus irmãos, primos, todos os pais de Balbacena. Ela está oferecendo também para toda a família, para a Lelê de família, para a Cida e Bertioga.

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1: Rosan, e aí, Rosan?
2: Agora, presta bem atenção. Uma mulher tem que estar no jeito, Ana. É. E pra estar no jeito... Presta bem atenção. Uma mulher tem que estar no jeito, Ana. Presta bem atenção. Uma mulher tem que estar no jeito, Ana. E pra estar no jeito...
1: Aí tem que... Aí...
2: 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É o programa Onde Canta os Trovadores, mandando para você as melhores músicas, atendendo você que diz que é 3332-1517, ou então
1: Maria Antônia, vai pra você.
2: O Ito tá mandando.
1: E a música traz o título
2: A Coisa Tá Dura. Vamos lá.
1: Segura.
2: Alô, João Ramos, do serviço.

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1: Tá aí, Tião Carreiro e Paraíso.
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1: Música bonita, tá do jeito que eu queria. É, muito bem, são 10h32. Rosan me perguntou aqui, a dezena hoje é menos de 50, viu, Rosan?
0: É? Hoje é pra baixo, não.
1: Hoje é pra baixo!
0: Então tá.
1: Aí canta a música. Remexe pra baixo, remexe pra cima.
0: Ô, lugar, né? É, nós atendemos aqui a Maria Antônia, o Valdinei. Lá de Alta. É, pro Soró, pro Paulo Roberto, pra todos nós aqui da emissora. É, mandando lá pro bairro São Sebastião. Como chama lá o menino lá do bairro São Sebastião, lá, tá na escuta do programa?
1: Elaine,
0: né? É, mais quem?
1: Elaine. E a filha da Elaine, rapaz.
0: Também.
1: A Rose.
0: Né? Então, tá, essa turma toda aí, pra cima do Boa Vista.
1: Arroz.
0: Né? Então, tá, essa turma toda aí, pra cima do Boa Vista, pro Solteno, né? A Dera Lúcia também participando aqui do programa. Alô, Vera, daqui a pouquinho eu vou mandar a música que você pediu, tá? E na sequência do programa de Cantos Trovadores, que é patrocinado pelo Socleiço Mudança, olha, você que vai mudar, não importa de onde para onde, tá? 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
0: Vamos lá, atender mais um assim. Alô?
3: Alô?
0: Bom dia.
3: Bom dia, Rafa.
0: Quem fala?
3: Maria Helena Caissara. Eu quero te contar uma história muito rápida. Quando eu escuto música com o Diocese Mejia, eu me lembro da minha adolescência.
0: Miguel Acer. Miguel Aceves.
3: É o Vinte
0: Aciva,
3: né?
0: Sim.
3: Agora a outra minha irmã, a namorada dela. Agora a outra minha irmã, a namorada dela. Agora a outra minha irmã, ela morava em Belo Horizonte. Quando ela veio pra cá.
1: Daqui a pouquinho eu vou mandar pra ela.
0: 48.899.
1: E agora os três de Minas canta. Os dois amantes. A composição é de quem mesmo, Rosan?
0: Do Zé Negrão.
1: E quem canta?
0: Os três de Minas, Rosan, Rondinelli e Tom do Pó.
1: Aí então, os dois amantes.

0: Tá aí o Rick Renner, te amo, pai. Tá aí o Rick Renner, te amo, pai.
1: Como você disse do programa? A Ana Lúcia, lá do Grogotó, tem
0: participado
1: do programa. A Maria de Sá Fortes.
0: Tudo forte, né? No sapato.
1: Ela pediu uma música, nós vamos mandar pra ela daqui a pouquinho, né? É, a Jussara também participando aqui do programa. Ela pediu a próxima música e a próxima música vai sair daqui a pouquinho, né? Vai sair no oferecimento de AMG Ferragens, né? 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
0: Agora Carlito e Baduí vai cantar 30 dias por mês.
1: Maria de Saporto, um abração pra você e a música do Carlito e Baduí tá chegando aí. Vamos lá.

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1: São de saporte a Luciana. O próprio rastro e o próprio rastro levando. O que é?
2: Nossa, Deus, que isso, meu Deus do céu.
1: Não é bonito demais,
2: não é fácil. É uma sombra.
1: Sombra, então vou colocar aqui uma sombra. A dezena é menos de 50.
2: É menos de 50? Então coloca 28. E o 34 do meu pai aí?
1: Hoje pode ser o 34, que é menos de 50,
2: pode ser,
1: né?
2: É. Tá, o Jardim tá mandando mais uma aí. 29.
1: Pode ser, né?
2: É. Jorginho tá mandando mais uma aí. 29.
1: Alô, Jorginho, tá bom? Para, a hora certa pra você não perder a hora, tá faltando.
3: Agora.
1: Sete pra onze. E agora vem eles. Milionário Zé Rico.
3: Peraí que
1: Milionário Zé Rico.
3: Perdeu o violão ali, vai.
1: Atendendo mais um, alô?
4: Mais uma dezena pra eu.
1: Fala.
4: 13.
1: Quem é? Maria de Sá. Número. Tá anotado, viu, Maria?
4: Alô.
1: Abração. Ô, Ito, quero aproveitar essa música, mas mandar pro seu Omar Bezerra, ele gosta muito dessa música.
3: Também?
1: Pro seu Omar, né? O Nelson também, vamos mandar pra. O pessoal lá do Capanema, né? Essa turma toda, Jacaré Paguá também. Nelson também, vamos mandar pra. O pessoal lá do Capanema, né? Essa turma toda, Jacaré Paguá também. E a música aí, quem escreveu foi
3: Seu Amor.
1: Vamos lá.

0: aí os gargantas de ouro do Brasil, vá pro inferno com o seu amor. Rosan,
1: oi.
0: Tem áudio pra nós aqui.
1: Vamos lá. Vamos
0: Sabe
1: lá.
0: Quem que tá chegando?
1: Quem?
0: Fala, Soró.
2: Bom dia, Rosan.
1: Bom dia, Soró.
2: Feliz dia dos pais pra todos os pais.
1: Pra todos nós, né?
2: É. Um abraço aí pra você, pro Ítalo, pra Terezinha Milagres, pro Paulo Roberto, pro Ronan, pra Márcio, pra todos os nossos amigos aí.
1: Alô, isso
2: Obrigado.
1: É importante.
2: Um bom fim de semana pra você.
1: Você também.
0: Valeu, meu irmão. Um abraço.
1: Eu atendi.
3: Tipo, imagine o Timeirinho, o príncipe da sanfona.
1: Ah, é verdade. Eu atendi.
3: Tipo, imagine o Timeirinho, o príncipe da sanfona.
1: Ah, é
0: verdade. O Rafael tá mandando um abraço pra Dona Elzira. Beleza?
1: Tá mandado.
0: E a Bruna aqui. Dona Elzira. A Bruna mandou aqui 02 e 876.
1: 02 876. Outro, quem passou mensagem?
0: Quem?
1: Quem? O Luiz Henrique, né? Também?
0: Também.
1: Outro, quem passou mensagem?
0: Quem?
1: O Luiz Henrique, né? Também?
0: Também.
1: Lá de Esteiro do Melo, né? Eu quero mandar também para Conceição e a Janete, também ligadinha aqui no programa Onde Canta os Trovadores. Não vai dar tempo de sair as músicas, mas um abração pra vocês. E a última música do programa vai
0: ser. Essa
1: sair
0: aí
1: agora.
0: Foi um pedido até da Maria Antônia, né?
1: Maria Antônia.
0: Tem muita gente que pediu essa música aí, que é o Fábio Júnior.
1: É
0: o pai.
1: E a Maria Antônia disse que gostou muito da música Vá pro Inferno com Seu Amor.
0: Gostou?
1: Que essa música, ela diz que conta tudo, né? É como de fato, se você prestar bem atenção na música, ela vai falando os pedaços da situação da coisa, não é?
0: Justamente, Rosana.
1: É, chega uma mensagem aí pra
0: chegou
1: nós.
0: Chega um zap aqui
1: deve
0: mesmo.
1: Deve ser a última,
0: fez
1: né?
0: Fez barulho aí.
1: Fez um barulho. Chega uma mensagem aí pra
0: chegou
1: nós.
0: Chega um zap aqui
1: deve
0: mesmo.
1: Deve ser a última,
0: fez
1: né?
0: Fez barulho aí.
1: Fez um barulho.
0: É, Ana Lúcia do Brocotó pediu pra.
1: Seu Fábio Júnior, né? Que sempre ele encerra no Dia dos Pais a nossa programação aqui, né? E ele canta essa música,
0: pai.
1: Que traz o título.
0: Pai. Um ano de 79, essa música aí.
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1: Fala, seu Rosana.
2: Falo pessoalmente, mas através das ondas dessa emissora, nós levamos a nossa mensagem e agradecendo vocês, parabenizando todos os pais.
1: Teve acertador, Rosana?
2: Olha, teve, são 7 acertadores, mas acontece que hoje era só o rádio, né? Que o patrocinador hoje só mandou um rádio aqui para o programa. E quem acertou? O próprio rastro e o próprio rastro levando. O que é? Você sabe, Evita?
1: Sei não, o que é? Não,
2: aranha. Então, quem teve 7 acertadores, mas saiu para a Sueli, né, que acertou na pergunta e vai ganhar um rádio aqui do programa.
1: Dezena de hoje, 23, Rosana?
2: 23 da dezena, né? 23. Então, quem tem o número 23 também ganhou. Então, quem tem o número 23 também ganhou o prêmio do programa. Eu agradeço a vocês pela atenção. Nós estamos encerrando por hoje o programa de Cantos Trovadores. Hoje um dia especial, Dia dos Pais, e nós desejamos a todos um dia feliz, cheio de paz e tranquilidades. Eu volto no próximo sábado, eu e João Vítor no programa Encontro Sertanejo, e volto no domingo, eu e o Ítalo no programa de Cantos Trovadores. Tenham todos um final de semana feliz, um bom dia. E da minha parte, muito obrigado e até lá, se Deus quiser.
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7: Moçada bonita, 11 horas, 11 minutos. A partir de agora, vamos juntos até a 1 da tarde. Agora embalei mesmo. Eita! Vamos juntos até a 1 da tarde, chegando de bairro em bairro pra você, aqui nas ondas da melhor programação da Correio 1230M. Muito prazer. Continuando aqui, seu amigo Italo Costa, e juntos aí até às 13 horas, chegando de bairro em bairro. E a partir das 13, vamos com Saudade Não Tem Idade aqui dentro do Percorrendo também, né? Que é o quadro aí, Saudade Não Tem Idade. Então vamos iniciando a nossa caminhada em todos os bairros de Barbacena. Eu quero chegar agora.
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7: caminhada em todos os bairros de Barbacena. Eu quero chegar agora.
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7: caminhada em todos os bairros de Barbacena. Eu quero chegar agora.
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7: 30 é.

0: E agora quero aproveitar para chegar.
1: E a caminhada continua. Qual é o bairro que você vai?
0: Quero aproveitar para chegar.
1: E a caminhada continua. Qual é o bairro que... E a caminhada continua. 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
0: Ei, mais. Hoje tem forrozão lá no nosso querido Mercado Central aí. Com ele, Sandro Kelmer e companhia, a partir das 18 horas. Não. Mercado Central aí. Com ele, Sandro Kelmer e companhia, a partir das 18 horas.

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1: 11 horas 21 minutos.
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1: Pra chegar agora no Nova Suíça. A turma do Nova Suíça, vamos chegando neste clima gostoso, senhor. 11:21

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1: 11 horas mais 23 minutos. Eu quero mandar um grande abraço aí para o meu amigo Ebert e a turma lá em Antônio Carlos. Tá nos acompanhando. Obrigado pelo carinho da audiência. A toda. A toda a turma, Wenceslau Rezende, Claudir José, grande abraço. Meu amigo Alaí Rezende também, grande abraço. Quero aproveitar também, mandar, sabe, um abraço para quem? Meu amigo Edson Chita e a toda a galera lá do Fofocas Bar, né? Um abraço. Quero aproveitar, mandar um grande abraço aí. O seu Camilo, Jorginho, a Dacirlei, a turma lá no Valentim Prenasse. O nosso abraço. A dona Célia também, lá no querido bairro Santa Cecília, na nossa querida Coronel Jairo Pereira. Grande abraço. A turma também está ligadinha com a gente no querido bairro Santa Teresa, né? Eu quero levar um grande abraço aí, né, ao meu amigo Luciano Caldas, né? Grande abraço aí, a turma aí na rua Doutor Cláudio, né? Dona Letícia, aquele abraço para a senhora, o nosso bom dia. A turma que está ligadinha com a gente, quero mandar um abraço, doutor Ernesto, dona Ana, a turma aí no bairro Romã também nos acompanhando. Obrigado pelo carinho da audiência. Meu amigo Soliveira, né? E a dona Rita, os pais aí da minha amiga Celina. Alô, Celina e doutor Safortes também está acompanhando. Obrigado pelo carinho da audiência. A Rita em Ponte do Cosme. A turma aí. É minha amiga? Ah, não poderia esquecer dela. Sabe de quem? Da minha amiga Aparecida. Lagem, o seu bom dia. Fala, meu amigo Edson.
2: Bom dia, Ito. Mais uma vez, nossos parabéns aí, né? Percorrendo os bairros da
1: cidade. Bom dia. Fala, meu amigo Edson.
2: Bom dia, Ito. Mais uma vez, nossos parabéns aí.
1: Bom dia, fala meu amigo Edson.
2: Bom dia, Ito, mais uma vez, nossos parabéns aí, né? Percorrendo os bairros da cidade no programa hoje, tá? E quando você percorrer aqui o bairro Santa Efigênia, inclusive agora em setembro, será a festa da padroeira nossa aqui do bairro Santa Efigênia.
1: Nossa, viu? Querida Santa Efigênia.
2: Tá convidado, tá?
1: Pode deixar,
2: pessoal, ué. Pessoal, o Tupanzinho vai estar conosco aqui, o Zé da Ratoeira aqui, o pessoal, viu? Todo mundo, graças a Deus, te convidando. Vai estar conosco aqui, o Zé da Ratoeira aqui, pessoal, viu? Todo mundo, graças a Deus, te convidando aí, tá? Aí você toca pra nós com o César.
1: Estamos juntos com o padre Luciano e iniciamos a nossa tarde de domingo, né? Iniciando a nossa tarde de domingo com a bênção de padre Luciano. Logo após, vem diretamente da nossa querida Arquidiocese de Mariana, o programa Voz do Pastor, que traz todos os domingos a homilia do Sagem em que Jesus e Pedro caminham sobre as águas. Dom Ayrton ainda destaca neste evangelho do vem. Pedro começa a andar, mas sentindo o vento, fica com medo e começa a afundar e clama por Jesus, que estende a mão e segura firme seu discípulo e o repreende, dizendo que sua fé e segura firme seu discípulo e o repreende, dizendo que sua fé é fraca. Com Ayrton, Jesus transmite aos discípulos confiança, ensinando-lhes a certeza de que devem manter na palavra de Deus. A presença e sustento divino também estarão com os discípulos sempre que pedirem. Para Dom Ayrton, é essencial ter a coragem de ir ao encontro de Jesus e vencer o medo, as dificuldades, o vento contrário. A coragem de ir ao encontro de Jesus e vencer o medo, as dificuldades, o vento. A coragem de ir ao encontro de Jesus e vencer o medo, as dificuldades, o vento contrário e as ondas. Anunciar o Evangelho e a boa nova do reino, destaca Dom Ayrton. Para isso, Dom Ayrton a compreenderá. Então, daqui a pouquinho, convido você para meio-dia, logo após a prece, acompanharmos aí a homilia. Do Santo Evangelho.
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1: Para chegar agora na simpática comunidade do bairro. Ipa.

0: Até semana, Maurício.
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2: Bom dia, Ítalo Costa, tudo bem? Aqui é Marilene. Estamos juntos percorrendo os bairros da cidade. Bom domingo para todos nós, para todos os ouvintes, tá? Que Deus nos abençoe.
3: Tchau. 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
4: Oi, meu amigo Ítalo. Aqui é o Bilu do Santa Luzia. Eu também estou percorrendo os bairros da cidade junto com você. Aquele abraço.
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5: Nossa, eu sou o Divino Cid Capelinho. Eu também estou com você percorrendo os bairros da cidade. Vamos junto, todo mundo. Também estou com você percorrendo os bairros da cidade. Vamos junto, todo mundo. Que tenha um abençoado domingo.
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6: Alô, meu amigo Ítalo Costa, alô Correio da Serra, todos os bairros da cidade, todos ligados, o nosso bom dia, aqui é Vandeir Antunes, tudo bom demais da conta? Aquele abraço e um ótimo domingo a todos. Abraços, Ítalo.
7: Meu grande amigo, aqui é o Dapiev, seu amigo pessoal, um grande abraço. Meu grande amigo, aqui é o Dapiev, seu amigo pessoal, um grande abraço para você, seu programa é maravilhoso, com a participação de todos, alegrando o domingo da gente, que isso é muito gostoso, que às vezes a televisão é muito chata, mas o rádio, principalmente no comando do Ítalo Costa, ah, isso é a melhor coisa do mundo. Grande amigo, um abraço para você, felicidades aí nesse domingo.
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10: Fala, meu amigo.
3: Qual é o bairro que você vai chegar agora?
10: Pra chegar agora... Fala, meu amigo.
3: Qual é o bairro que você vai chegar agora?
10: Pra chegar agora com essa galera. Agita aí a sua tarde de domingo, a partir das 6 da tarde. Temos aí aquele forrozão com Sandro Kelmer e amigos. Lá no Mercado Central, hein?
3: Quem é

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1: 11h40 aqui na programação.
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1: Para chegar agora, na simpática comunidade, tem o nosso querido bairro Boa Vista. Alô, turma do Boa Vista. Estamos aqui no alto, só passando assim neste clima gostoso, assim, ó. Vamos lá!

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1: E a caminhada continua. Qual é o bairro que você vai chegar agora?
2: Pra chegar agora, na simpática comunidade.
1: Continua. Qual é o bairro que você vai chegar agora?
2: Pra chegar agora, na simpática comunidade.

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1: Fala comigo, Ítalo Costa, como é que você está, hein? Tudo bem? Tudo chique e bacana? Aqui é Miltinho, da Rádio Liberdade FM de Belo Horizonte. Rapaz, eu também estou com você, viu? Percorrendo os bairros da cidade. Essa programação bem bacana aí, de Barbacena. Grande abraço. Ô Ítalo, dá um sorrisão aí, meu amigo.
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4: E a caminhada continua.

0: Neste comigo. A turma de Vasconcelos aí. Alô, Tia André, fala comigo, coruja velha. 11h49. Alguma?
1: Chama meu coração.
0: Vou aumentar mais aí. Chegamos mais visita aí. Esse arroz aí tá pouco. E agora?
1: E agora, meu bem?
0: Ao lugar.
1: Me deixa.
0: Que vida, menino. Essa aí foi pra chegar no querido bairro Pão de Essa aí foi pra chegar no querido bairro Pão de Leão.
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0: Agora!
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0: 11 horas e 49 minutos. Estou chegando agora na simpática comunidade do bairro Santa Efigênia. Com grande alegria, chegando nessa comunidade tão querida.
1: Era gelado.
0: A turma aí do Santa Efigênia. Alô, turma do Fofocas Barra, hein? Um abraço, meu amigo Zé da Ratoeira. A turma aí ligadinha com a gente. Alô, meu amigo Edson Chita. Nossa querida. A turma aí ligadinha com a gente. Alô, meu amigo Edson Chita. Nossa querida. Santa Efigênia.

0: assim pa... Simpática, Edson. Já recebi o áudio aqui. A turma aí, obrigado pelo carinho da audiência. 7 minutinhos agora para o meio-dia.
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0: Vamos chegando agora.
2: E a caminhada continua. Qual é o bairro que você vai chegar agora?
0: Vou descer do Santa Efigênia. Vou dar uma ida ali na querida comunidade do bairro Novo Horizonte. Vou descer do Santa Efigênia, vou dar uma ida ali na querida comunidade do bairro Novo Horizonte.
3: Eu namorava uma morena.
0: Chega a visita. A turma aí, ó. Acelerar essa janta aí, ó. Você janta, almoço. Fala comigo. Fala, Zé.

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1: Te preparando para chegar
0: Programa Percorrendo os Bairros da
1: Te preparando para chegar numa comunidade tão
2: bacana AM
1: para chegar na simpática comunidade do bairro Santa Luzia. Alô, meu amigo Cláudio Milu, alô, a turma do Santa Luzia. Aquele abraço.

Neste clima gostoso, assim, manda um grande abraço, meu amigo Geraldo Magela, lá na simpática cidade do Rio de Janeiro. Eita, lá no Rio acompanhando. Alô, meu amigo, você é uma bezerra também, grande abraço, hein? Alô, meu amigo Nelson, a turma aí da farmácia Capanema, grande abraço. Eita, neste clima, assim, ó. Faltando 3 minutinhos para o meio-dia.

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1: Faltando um minutinho para iniciarmos a nossa tarde de...
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1: Faltando um minutinho para iniciarmos a nossa tarde de domingo. Todos os pais, aqueles que já partiram dessa vida, aos que estão vivos, receba aqui o nosso abraço, esta oração do meio-dia. Aqueles pais também que estão internados, no leito de hospital, vai receber essa oração para que leve a cura, para que leve a melhora à sua vida. Aproveitando também, pedimos a intercessão do nosso querido São José, o patrono da família, o pai adotivo de Jesus. Querido São José, o patrono da família, o pai adotivo de Jesus, que nos representa tão...
2: Reza com você.
1: Padre Luciano, boa tarde.
3: Boa tarde, meu irmão, boa tarde, minha irmã. Louvado seja nosso Senhor Jesus Cristo.
1: Para sempre.
3: Para sempre seja louvado. Rainha do céu, alegrai-vos, aleluia, porque aquele que merecestes trazer em vosso ventre, aleluia, ressuscitou, como disse, aleluia. Rogai a Deus por nós, aleluia. Alegrai-vos e exultai, ó Virgem Maria, aleluia, porque o Senhor ressuscitou. Alegrai-vos e exultai, ó Virgem Maria, aleluia, porque o Senhor ressuscitou verdadeiramente, aleluia. Rogai por nós, pecadores, agora e na hora de nossa morte, amém. Oremos, ó Deus, que vos dignastes alegrar o mundo com a ressurreição do vosso Filho, nosso Senhor Jesus Cristo. Concedei-nos, vos suplicamos, a graça de alcançarmos, pela proteção da Virgem Maria, sua Mãe, a glória da vida eterna, pelo mesmo Cristo nosso Senhor. Amém. O Senhor esteja convosco, Ele está no meio de nós. Por intercessão de São José, o nosso padroeiro, desça sobre você, meu irmão, sobre você. Por intercessão de São José, o nosso padroeiro, desça sobre você, meu irmão, sobre você, minha irmã, a bênção de... Fique firme, vai dar certo, tudo passa.

Mateus, capítulo 14, versículos de 22 a 33. É a sequência do Evangelho de domingo passado. Ouçamos com atenção. Logo em seguida, Jesus mandou os discípulos entrarem no barco e irem à sua frente, para outra margem, enquanto ele despediria as multidões. Depois de despedir as multidões, subiu a montanha para o orar, a sós. Era contrário. Na quarta vigília da noite, Jesus foi até os discípulos andando sobre o mar. Quando os discípulos o viram andando sobre o mar, ficaram apavorados e disseram: "É um fantasma!" E gritaram de medo. Jesus, porém, logo lhes falou: "Coragem, sou eu. Não tenhais medo." Então Pedro lhe disse: "Senhor, se és tu, manda-me ir sobre as águas até junto de ti." Ele respondeu: "Vem." Pedro desceu do barco e começou a andar sobre as águas em direção. A Jesus. Verdadeiramente, tu és o Filho de Deus. Este texto é trecho do Evangelho, na continuidade do primeiro milagre dos pães, quer ensinar aos discípulos de Cristo a certeza que devem manter. A confiança que deve manter. Tem medo e começa a afundar. Este diálogo e esta, este modo, essa conversa Jesus com Pedro. E se nós pedirmos, ele vai nos sustentar sempre. Contudo, nós devemos ter esta coragem de ir ao seu encontro e a coragem de não, de vencer o medo, vencer as dificuldades, o vento que é contrário, as ondas do mar que são contrárias. Então vejam, nós somos convidados a ir ao encontro de Jesus para podermos depois transmitir a sua mensagem e o seu evangelho a todos. O mundo nem sempre vai compreender, sempre vai se rebelar contra aquilo que for anunciado. Mas nós temos que ter a coragem.

0: quantos querem andar sobre as águas? O bom de andar sobre as águas, sabe o que que é? É que no caminho, apesar de encontrar adversidades e ondas altas.
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0: 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Pra quem tem sede de Deus.
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0: Agora, com muito carinho, quero chamar para cantar comigo essa linda canção o meu irmão Moisés Cleiton.
1: É um prazer para mim

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1: Na sequência, vem Saudade Não Tem Idade. A turma de ressaquinha agora vai ficar com o amigo Mauro Massal e o programa Mega Hits.
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1: Um abraço. Na sequência, vem Saudade Não Tem Idade. A turma de ressaquinha agora vai ficar com o amigo Mauro Massal e o programa Mega Hits.
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1: Agora vai ficar com o amigo Mauro Massal e o programa Mega Hits.
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1: Um abraço a todos. Obrigado pelo carinho.

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10: Uma e um.

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7: 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Satisfação imensa. Essa música mexe muito comigo.
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Eu oro tanto por você, meu filho. Sua vida me preocupa, sabe? Você é um menino tão bom. Você é um menino tão abençoado, sabe? Porque só Deus na sua vida, na minha vida. Tá bom? Obrigada, meu filho, por tudo, tá bom? Obrigada de coração. Eu fico sem palavras, sabe? Te amo.

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1: Se abençoe.
2: É nóis, meu irmão. Obrigado pelo convite. Pra mim é uma alegria gigante. Te acompanho sempre. Sou um fã gigantesco seu. Pra mim é uma honra estar aqui no seu projeto hoje. Como você.
1: Você vai ficar demais. Até o final hoje, né?
2: Tô emocionado mesmo, galera. Faz barulho
1: pro Grelo, por gentileza.

0: Haja coração.
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0: 2h35.
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cuidado que eles passam só de 4 em 4 anos, e o resto desse tempo

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0: Lógico, meu filho, cadê você?
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0: 2h47.
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0: 2h51.
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5: Vamos ver.
8: 2h52.
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13: 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Para apoiar esse estudo, a empresa está formando um banco de talentos para possíveis oportunidades de auxiliar de produção. Não é exigida escolaridade mínima. 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Faça seu cadastro e participe desse levantamento.
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8: 2h53.

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2: 3:13.
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2: 3:16.
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4: Muito bem, voltamos. Esse é o nosso Amnésia.
7: Bom demais, hein? Aumenta aí, baby. Yeah, Bad Boys Blue.

0: Bill Haley, Rock and Roll the Clock, aqui no nosso Amnésia. Curtiu? Daqui a pouquinho tem muito mais.
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8: 3:34.
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0: Muito bem, a gente continua por aqui com um clássico agora do Roy Orbison. All Pretty Woman. Essa música é demais, hein? Já ouviu, não foi? Tema do filme Uma Linda Mulher. Aumenta aí.

0: Aí sim, Mr. Big to be with you aqui no nosso Amnésia para todo o Brasil. E bem, curtiu demais esse som, hein? Eu fico muito feliz de estar aqui com vocês, hein? Obrigado mesmo pelo seu carinho, muito obrigado pela sua audiência. Continue com a gente, mantendo aquele alusão bem especial. A gente vai fazer o seguinte, ó, vamos dar uma paradinha bem rápida aqui agora. Daqui a pouco eu estou de volta, tem muita música pra gente tocar por aqui ainda. E eu fico felizão, hein, de estar aqui juntinho com vocês, tá bom? Beijo no coração pra todo mundo, daqui a pouquinho tem a segunda hora do nosso Amnésia.
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10: 3:50.
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0: Muito bem, continuamos. Esse é o nosso Amnésia, baby. Bem, tudo bem? Aumenta aí.

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2: 4 e 7.
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3: Muito bem, estamos de volta. Essa é a nossa amnésia para todo o Brasil, Super Tramp.

0: essa música é demais, hein? Cypress Hill, What's Your Number? Com Tim Armstrong. Encerrando por aqui o penúltimo bloco na programação mais gostosa do seu rádio. E daí, como é que você tá por aí? Tá bem mesmo? Eu fico felizão de estar aqui juntinho com vocês, hein? Tem muita música pra gente rolar por aqui. A gente vai fazer o seguinte, ó. Vamos dar uma parada rapidinha mesmo. Daqui a pouco a gente volta com muito mais ritmo, muito mais sucesso.
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0: 4:28.
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2: Esse é o nosso Amnésia para todo o Brasil, The Clash, baby. Aumenta aí.

0: mais. Fechando por aqui mais uma edição do nosso Amnésia para todo o Brasil. Chumbawamba, Chup Chuping. Nome da banda esquisito, nome da música esquisita, e a gente encerra por aqui tudo esquisito. Valeu, boa semana pra todo mundo. Fiquem todos com Deus. Semana que vem a gente volta. Até lá,
1: os
0: tchau, tchau,
1: baby. 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
3: 4:46.

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2: Sejam todos bem-vindos, começando a partir de agora, dando play no seu final de semana ao vivo para todo o nosso querido imenso Brasil. É mais uma edição do seu Salada Musical que chega a partir de agora, trazendo muita música para você e te convidando. Olha, pedidomusical.com.br é o nosso site, escreve para cá. Hoje aqui a gente promete, viu, tocar as melhores músicas para você acompanhar durante essa próxima hora. E a gente começa assim, olha só, hein, essa nostalgia. Tarzan Boy aqui no seu Salada Musical.

0: Baseado, tivemos Pedro e Thiago, Toque de Mágica. Que linda recordação aqui no seu Sarada Musical. Passou ainda o som de Matheus e Cauã com Ana Castela e Ilusão de Ótica. Que música linda, hein? Tá sendo tocada aí em todas as plataformas digitais. E começamos muito bem com essa nostalgia de música linda no seu Sarada Musical. A gente faz um intervalo e volta já já trazendo muito mais pra você.
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0: Marília Mendonça Infiel. Tivemos também o grego Paulo Pires, essa morena, hein? Diego e Vitor Hugo, Tubarões. E a gente volta já já trazendo muito mais pra você aqui no seu salado musical. Enquanto isso, desejo pra você um bom final de semana e a gente volta já.
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4: 5:19.
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6: Desejando pra você um bom final de semana. Olha, um final de semana assim maravilhoso pra você, pra toda a sua família. E a gente segue aqui com o som de Gustavo Lima, Lábios Divididos.

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0: Capital Inicial, Primeiros Erros, Leandro e Leonardo, Pode Ser Você Meu Grande Amor. E também o som de Márcia Felipe, Jerry Smith, Quem Me Dera. Sucesso que você conferiu, já já a gente volta trazendo muito mais pra você.
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9: 5:37.
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0: O intervalo foi rápido, né? Estamos por aqui marcando presença com você. Pedidomusical.com.br. Escreve pra cá, faça o seu pedido musical, porque agora tem, hein? Ela é Fraca pra Beber, Hugo e Guilherme.

as irmãs Maiara e Maraísa, Surdos, New Black, Never Go, Be Alone por aqui no seu estalado musical, e ainda o som de Bruno e Marrone por um minuto, músicas lindas que você conferiu nessa última hora, e a gente vai ficando por aqui desejando tudo de bom por aí, e a gente volta na semana que vem trazendo mais uma super edição pra você.

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3: 5:56.
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3: Olá Brasil, está no ar mais uma edição Clássicos do Rei, programa que transforma o seu final de semana em uma grande viagem musical inesquecível. E durante essa hora, você vai ouvir os grandes sucessos do Rei Roberto Carlos e descobrir histórias marcantes da sua carreira e vida pessoal. Prepare o coração, porque quando o Rei canta, a emoção sempre chega primeiro. E começamos hoje com um grande sucesso. Antigamente era assim, lembra dessa canção? Ela é de 1987 e que fala sobre a mudança dolorosa dentro de um relacionamento. Quando o amor deixa de ser recíproco e o carinho de antes já não existe mais. A música retrata a frustração de quem ainda ama, mas percebe que o outro já não demonstra mais o mesmo interesse. Estamos começando por aqui mais uma edição dos Clássicos do Rei.
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1: 6 horas.
2: O anjo do Senhor anunciou a Maria, e ela concebeu do Espírito Santo. Ave Maria, cheia de graça, o Senhor é convosco. Bendita sois vós entre as mulheres, e bendito é o fruto do vosso ventre, Jesus. Santa Maria, Mãe de Deus, rogai por nós, pecadores, agora e na hora de nossa morte. Amém. Eis aqui a serva do Senhor, faça-se em mim segundo a tua palavra. Ave Maria, cheia de graça, o Senhor é convosco. Bendita sois vós entre as mulheres, e bendito é o fruto do vosso ventre, Jesus. Santa Maria, Mãe de Deus, rogai por nós, pecadores, agora e na hora de nossa morte. Amém. E o Verbo divino se fez carne e habitou entre nós. Ave Maria, cheia de graça, o Senhor é convosco. Bendita sois vós entre as mulheres. Bendito é o fruto do vosso ventre, Jesus. Santa Maria, Mãe de Deus, rogai por nós, pecadores, agora e na hora de nossa morte. Amém. Rogai por nós, Santa Mãe de Deus, para que sejamos dignos das promessas de Cristo. Oremos. Derramai, ó Deus, a vossa graça em nossos corações, para que, conhecendo pela mensagem do anjo a encarnação do vosso Filho, cheguemos por sua paixão e cruz à glória da ressurreição. Por Cristo nosso Senhor. Amém. Glória ao Pai, ao Filho e ao Espírito Santo, como era no princípio, agora e sempre. Amém. Glória ao Pai, e ao Filho e ao Espírito Santo, como era no princípio, agora e sempre. Amém. Glória ao Pai, ao Filho e ao Espírito Santo, como era no princípio, agora e sempre.

Caros diocesanos, nós estamos começando o mês de agosto. Mês de agosto, tradicionalmente conhecido como mês vocacional, dedicado às vocações. E cada domingo tem um ponto de referência importante. O primeiro domingo, nele nós celebramos o ministério ordenado, é o dia do padre. Depois, no segundo domingo, nós celebramos o dia do pai. No mês de maio nós celebramos o dia das mães, em agosto celebramos o dia dos pais. E é bom destacar, o pai é figura fundamental da formação das pessoas, fundamental na formação da consciência que a pessoa tem de si mesma, inclusive. Então, o dia do pai, que é no segundo domingo de agosto, dia dos pais. O terceiro domingo, nele nós celebramos o dia dos religiosos e religiosas, os consagrados, que colocam a sua vida à disposição do Evangelho para servir os mais pobres, para anunciar a boa nova do reino. E o quarto domingo, o dia dos catequistas, o último domingo do mês, é o dia do catequista, e que nós sabemos hoje no Brasil, o catequista é o exercício de um ministério especial. Não é apenas dar aula de catequese, mais que isso, é ajudar as crianças, adolescentes, jovens e adultos a fazer o caminho da fé. Todos esses catequistas dos vários níveis são catequistas, são ministros deste trabalho, desse serviço para a comunidade de fé. Também nós queremos lembrar, no meio do mês de agosto, dia 16 de agosto deste ano, nós vamos celebrar a festa, a grande festa da nossa padroeira, Nossa Senhora da Assunção, padroeira da nossa arquidiocese. Vamos fazer isso com alegria em todas as paróquias neste

0: Paróquia Diocese, uma oração muito especial pelas missões. Claro que nós vamos ter o Dia Mundial das Missões no mês de outubro, mas no mês vocacional nós queremos colocar aí dentro, no centro dele, a responsabilidade missionária. Todos os vocacionados somos responsáveis pelas missões, por anunciar o Evangelho onde Deus chamar. Estejamos sempre atentos a esta exigência de rezarmos pelos missionários, de modo especial por aqueles que consagraram sua vida toda, os religiosos, religiosos, sacerdotes que consagram sua vida a Deus.
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2: Vamos testar o conhecimento da Dona Júlia sobre cadastro único. 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
3: Sim.
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1: No programa Voz do Pastor, do dia 19 de julho, 16º domingo do tempo comum, o arcebispo metropolitano de Mariana, Dom Ayrton José dos Santos, medita o Evangelho de São Mateus, capítulo 3, versículos 24 ao 43, cuja passagem conta a parábola do joio e do trigo. O arcebispo ressalta que esse Evangelho é a continuidade do Evangelho de domingo passado, em que Jesus fala em parábolas para os discípulos e para a comunidade, explicando-os sobre reino dos céus. Segundo Dom Ayrton, assim que Jesus contou as parábolas, os discípulos ficaram sem entender. Então, sem a devida compreensão, eles foram novamente ao encontro de Jesus para ouvir a explicação. O prelado destaca que, por meio das parábolas, o Mestre revela-nos os caminhos para chegar ao reino de Deus, pois o modo como ele as apresenta é muito significativo. O arcebispo conclui a reflexão assimilando a palavra de Deus, a semente boa, que deve ser semeada no mundo todo. Por isso, o chamado é para aprofundar a palavra com o objetivo de alcançar o reino dos céus. 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A Arquidiocese de Mariana se une em oração aos familiares e às vítimas do acidente ocorrido entre o ônibus que levava 40 passageiros da cidade de Mariana, em Romaria, ao Santuário Nacional de Aparecida, no estado de São Paulo. Ocorrido na manhã de sábado, dia 11 de julho, por volta das 3 horas da madrugada. O acidente aconteceu entre a cidade de Conceição do Rio Verde e Cambuquira, no sul de Minas. Segundo informações do Corpo de Bombeiros, um caminhão que transportava leite teve o seu tanque desprendido e atingiu o ônibus que levava os fiéis de Mariana com destino ao Santuário Nacional de Aparecida. 3 pessoas faleceram no local do acidente. Geraldo Aparecida de Souza Oliveira e Maria Aparecida Gonçalves. 2 pessoas estão em estado grave e aguardam transferência para a UTI. 5 pessoas passaram por cirurgia ortopédica e 24 pessoas tiveram leves ferimentos e, dentre os feridos, 3 são crianças. A Arquidiocese de Mariana, em união com as paróquias Nossa Senhora Aparecida, Nossa Senhora da Assunção e do Sagrado Coração de Jesus, pela oração, manifesta sua solidariedade e proximidade fraterna com as vítimas de seus familiares. Reza em sufrágio dos falecidos e roga ao bom Deus que abençoe a todos os que sofreram as consequências deste acidente e lhes restitua saúde. Em meio às atividades e responsabilidades diárias, é importante reservar um tempo para cuidar da vida espiritual e fortalecer a fé. O primeiro retiro espiritual para secretárias e secretários paroquiais será realizado entre os dias 20 e 21 de julho, no

0: Seminário São José, Instituto de Filosofia em Mariana. O retiro espiritual é um momento oportuno para o encontro com Deus, para oração, reflexão e renovação das forças, a fim de continuar seguindo a missão em cada paróquia. No dia do retiro, a orientação é para que os párocos, vigários e episcopais liberem esses profissionais para participarem das atividades. O apostolado Mãe Rainha convida as famílias e missionários da região pastoral Mariana Oeste para participarem do retiro espiritual. O encontro será realizado no domingo, dia 26 de julho, a partir de 1 PM, na paróquia São João Batista, em Conselheiro Lafaiete. A programação contará com momentos de reflexão e espiritualidade. A organização pede aos participantes que levem uma rosa para o momento das celebrações. Para participar, as inscrições podem ser feitas até o dia 20 de julho. E para isso, é necessário realizar um cadastro através do número de telefone DDD 31 975 54 2567. Novamente repetindo, DDD 31 975 54 2567, informando o nome completo do participante. Mais informações sobre o retiro podem ser obtidas diretamente com a coordenadora do apostolado também pelo mesmo número de inscrição no telefone DDD 31 975 54 2567. No dia 27 de junho, foi realizada uma reunião no Centro Regional de Pastoral, em Barbacena, em preparação para a Assembleia Arquidiocesana da Dimensão Sociopolítica de Evangelização, realizada no dia 11 de julho, na cidade de Viçosa, com o objetivo de fortalecer a dimensão sociopolítica de evangelização. A formação teve a intenção de unir as diferentes ações sociais da nossa região, mesmo aquelas que não se reconhecem formalmente como pastorais, promovendo a reflexão conjunta sobre as propostas e ações a serem desenvolvidas na região pastoral Mariana Sul. Entre os participantes estavam os membros das pastorais da saúde, da juventude, da sobriedade e da carcerária, além de representantes da sociedade São Vicente de Paulo, da dimensão missionária e de projetos sociais paroquiais. A partir dos objetivos da dimensão sociopolítica da Arquidiocese Mariana e dos objetivos de cada pastoral e movimento, iluminados pelos documentos da Igreja, especialmente pelos ensinamentos do Papa Francisco, os participantes foram convidados a refletir sobre a Igreja em saída, avaliando a missão junto às periferias existenciais e a necessidade de superar preconceitos que muitas vezes partem de nós mesmos. Da mesma forma, os presentes refletiram sobre o chamado à missão, a esperança e a vocação dos agentes pastorais e movimentos sociais, destacando a beleza do chamado de Deus e a paixão pela vida, que infelizmente ainda é negada por muitos. Essas e outras notícias você confere no site da Arquidiocese de Mariana, arquimariana.com.br. Lembrando que arque com que muda e tudo junto, repetindo, arquimariana.com.
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3: 6:14.
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5: Olá, sempre legal estar com você aqui na sua rádio preferida, apresentando os Clássicos do Rei. Aquele momento para você recordar a trilha sonora da sua vida. Vamos agora com um grande sucesso acróstico. Essa música foi lançada por Roberto Carlos em 1991. É uma canção delicada e afetuosa que presta homenagem ao amor de forma criativa e sensível. O título faz referência ao recurso poético em que cada letra inicial de uma palavra ou frase forma outra palavra. É exatamente isso que a música simboliza, um amor construído letra por letra, gesto por gesto. A letra descreve alguém que tenta expressar seus sentimentos de maneira especial, quase artesanal. A canção transmite ternura, cuidado e a beleza de demonstrar afeto de forma personalizada, como se cada palavra fosse escolhida com carinho.
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0: E fechando o boletim já o segundo bloco nos clássicos do rei, você conferiu a volta, teve 120, 150, 200 quilômetros por hora e a primeira foi Acróstico, um grande sucesso do rei Roberto Carlos. A gente vai fechando por aqui mais um bloco e volta já já, trazendo o terceiro bloco aqui nos clássicos do rei.
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1: 6h31. 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
0: Olá, você que está chegando agora aqui com César Fama nos Clássicos do Rei, aqui na sua rádio preferida, curtindo aí os grandes sucessos, a trilha sonora com o grande rei Roberto Carlos, histórias, músicas que fizeram sucesso. E agora a gente vai trazer aí a música Alô. Essa música foi lançada por Roberto Carlos em 1984 e é uma canção que retrata a dor da saudade e a tentativa de manter viva uma relação que já não mais existe. A música gira em torno de um telefonema. Um gesto simples, mas carregado de emoção, no qual ele tenta se aproximar da pessoa amada, mesmo percebendo que ela está muito distante. A letra transmite insegurança, esperança e vulnerabilidade. Ele liga, hesita, tenta conversar, mas sente que a outra pessoa já não demonstra mais o mesmo carinho. O telefone vira símbolo de um amor que está escapando. E cada alô revela o medo de perder de vez a pessoa que lhe ama. Vamos conferir.
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0: clássicos do rei, você conferiu Amigo, Eu Quero Apenas, e o primeiro sucesso foi Alô. A gente volta daqui a pouquinho, após o intervalo, após o apoio cultural, a gente volta já trazendo aí o último bloco aqui nos clássicos do rei.
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1: 6:48. 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
0: Todo final de semana você tem um encontro marcado aqui na sua rádio com os Clássicos do Rei. Aquele momento especial é uma hora especial para você se desligar e curtir aí os grandes sucessos, o melhor da música popular brasileira. Com o grande rei, com suas composições aí memoráveis. Clássicos do Rei. Agora tem pra você, hein? Nunca Te Esqueci. Essa música foi lançada pelo Roberto Carlos em 1988. Uma canção que fala sobre a persistência da memória afetiva e a força de um amor que não desaparece com o tempo. A letra revela alguém que tentou seguir em frente, viveu novas experiências, conheceu outras pessoas, mas nunca conseguiu apagar da mente e do coração um grande amor do passado. É uma música sobre saudade, lembranças que insistem em permanecer e a constatação de que certos sentimentos simplesmente não se desfazem. Com sua interpretação suave e emotiva, o grande rei Roberto Carlos transforma essa reflexão em uma declaração sincera. Alguns amores marcam para sempre, mesmo quando a vida segue em outros caminhos.
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0: Nós vamos fechando por aqui mais uma edição dos Clássicos do Rei. Você conferiu Uma Palavra Amiga, Amanheceu e Nunca Te Esqueci. E com essas e outras, a gente vai fechando por aqui mais uma edição dos Clássicos do Rei. Mas a trilha sonora de Roberto Carlos segue viva no coração de cada ouvinte. Você leve consigo aí a emoção, as histórias e a poesia que ouvimos hoje nesse programa especial. No próximo final de semana, estaremos juntos novamente para celebrar mais sucessos e mais momentos inesquecíveis do rei e da sua música. Baby Fela, muito obrigado pela participação, muito obrigado por estar com a gente. Cuide-se muito bem, marque na sua agenda, próximo final de semana, estaremos juntos por aqui. Até lá!
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3: Atenção! A Marluvas está avaliando a possibilidade de ampliar suas atividades na região. Para apoiar esse estudo, a empresa está formando um banco de talentos para possíveis oportunidades de auxiliar de produção. Não é exigida escolaridade mínima. Os interessados podem realizar o cadastro presencialmente na Prefeitura Municipal de Ressaquinha até o dia 20 de agosto ou preencher o formulário disponível no site da Prefeitura. Faça seu cadastro e participe desse levantamento.
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0: Oi, gente, tudo bem com vocês? Eu sou Diane Vilas Boas e estou chegando. Feliz demais por estar com você, querido ouvinte. Grata a Deus pela oportunidade de estar comunicando aqui no Especial do Artista. E hoje com a gente aquele som maravilhoso dele que faz o maior sucesso por onde passa. Ele marcou gerações, continua até hoje, com certeza um dos maiores vocais aí do Brasil, Belo. Ele está com a gente a partir de agora no nosso Especial do Artista. E pra gente dar aquele pontapé inicial na programação, convido você pra erguer o volume do seu rádio e vir com a gente, que o Especial do Artista está no ar a partir de agora.
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0: Falando pra você do cantor Belo, nasceu em São Paulo e começou a cantar ainda jovem, participando de grupos de pagode da capital paulista. Com talento e uma voz marcante, ganhou espaço no cenário musical, até receber o convite para integrar o grupo Soweto, onde iniciaria sua trajetória de sucesso. E ele canta, Diz Que Me Ama. Começamos assim o Especial do Artista.

0: sequência maravilhosa eternamente. Seu fã e desafio passaram por aqui também com o cantor Belo. Pra você que tá curtindo a programação, tá em casa, tá no trabalho, tá viajando, tá namorando, tá o som aqui da programação super especial do Especial do Artista, eu agradeço a audiência. Daqui a pouco voltamos com muito mais.
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13: 7:27. 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
18: 7 horas e 30 minutos.

Estamos de volta e o especial do artista trazendo pra você a última sequência. Hoje, gente, o Belo segue com a agenda intensa de shows e novos projetos musicais. Dono de uma das vozes mais marcantes do pagode, Belo continua emocionando fãs por todo o Brasil e mantendo sua carreira sólida, construída ao longo de mais de 3 décadas de sucesso. Ele canta, valeu esperar!

0: Nancy Rosa, Razão da Minha Vida, Um Dia, Um Adeus. E assim encerramos o especial do artista de hoje. Um beijo, fique bem, fiquem com Deus e a gente volta no próximo com muito mais. Valeu e até lá!
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8: 7:50.
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10: Muito bem. Amnésia. Começando mais um Entrando o Nosso Amnésia para todo o Brasil, hein? Como é que está por aí? Tudo bem? Tudo legal mesmo? Que prazer, hein? Que alegria de estar com vocês a partir de agora, trazendo os grandes hits, os grandes sucessos e a gente viajando no tempo aqui no nosso Amnésia para todo o Brasil, para todo mundo. Para você que nos acompanha aqui pela rádio e também para você que nos acompanha pela internet. Muito prazer, eu sou o Júnior Pinheiro. E você, preparado? Preparada para essa viagem com um grande flashback? Então aumenta aí que a gente vai começando muito bem com o Falco Rock Me Amadeus. Aumenta aí.

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7: Oito e dez.
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9: Muito bem, voltamos. Esse é o nosso Amnésia. Bom demais, hein? Aumenta aí, baby. Yeah, Bad Boys Blue.

0: Bill Haley, o Rock and Roll the Clock, aqui no nosso Amnésia. Curtiu? Daqui a pouquinho tem muito mais.
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9: 8:28.
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0: Muito bem, a gente continua por aqui com um clássico agora do Roy Orbison. All Pretty Woman, essa música é demais, hein? Já ouviu, não foi? Tema do filme Uma Linda Mulher, aumenta aí.

0: sim, Mr. Big to be with you aqui no nosso Amnésia para todo o Brasil. E bem, curtiu demais esse som, hein? Eu fico muito feliz de estar aqui com vocês, hein? Obrigado mesmo pelo seu carinho, muito obrigado pela sua audiência. Continue com a gente, mandando aquele alusão bem especial. A gente vai fazer o seguinte, ó, vamos dar uma paradinha bem rápida aqui agora. E daqui a pouco eu estou de volta, tem muita música pra gente tocar por aqui ainda. E eu fico felizão, hein, de estar aqui juntinho com vocês, tá bom? Beijo no coração pra todo mundo, daqui a pouquinho tem a segunda hora do nosso Amnésia.
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11: 8h45.
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0: Muito bem, continuamos. Esse é o nosso Amnésia, baby. Tudo bem? Aumenta aí, vem comigo. Yeah, yeah.

0: aqui no nosso Amnésia para todo o Brasil. Que demais estar aqui com vocês, hein? Ó, uma música mais linda que a outra aqui na nossa rádio. E daí, tá tudo bem por aí mesmo? Obrigado, obrigado pelo seu carinho, pela sua audiência. Bom, a gente vai fazer o seguinte aqui agora. A gente vai dar uma paradinha rápida mesmo. Daqui a pouco a gente tá de volta com muito mais sucesso. E claro que eu espero você por aqui, hein? Não mexe no rádio, não. Já já tem muito mais.
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